0: Centro América, rádio do seu ritmo e seu sono, Sabrina Carpenter aqui, Mentira. Fechando então mais uma sequência, né? 8:18 agora. Temos até as 9 para estarmos juntinhos aqui, tá? Continue participando, você que chegou agora, eu sou o Julinho Vidal e a gente tá junto.
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0: Centro América, 8:19. É a rádio oficial da música boa. Tamo juntinho, tem muito mais valor aqui. Você pode continuar participando à vontade, tá?
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0: velocidade no seu ritmo, né? Fechou mais uma sequência aqui, o som do Natan Zé Vaqueiro. Aproveita que eu tô obrigado, vai. 8:30.
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0: 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Centro América, 8:31. Agora que tem mais aqui na programação, até você pode continuar participando. Fica à vontade, até as 9 estamos vivaço, tá bom? Continua.
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0: Centro Mênica, arrasa no seu ritmo, melhora o seu pagode, sempre, sempre com a gente. Esse é o Pixote, primeira noite, 8h44. Sempre, sempre, né? Então fica aí, você sabe que já já tem muito mais pra você.
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0: Centro América, 8h45, tamo de volta, tem mais aqui? Só musicão, tá?
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0: Amor dos outros, Henrique e Juliano, 8h45 ainda.

0: Centro América, 8h51, galera. Deu meia hora, tá? Vou nessa, tô abrindo fuga, tô de volta amanhã aqui na programação, às 4. Bom final de quarta pra você, a gente vai se falando em pé. Opa, deixa eu voltar a vinhetinha aqui. Abriu o canal, pronto.
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0: A gente se fala, fui.

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1: Está no ar a Voz do Brasil. As notícias do governo federal que movimentaram o país no dia de hoje.
2: Olá, boa noite.
3: Boa noite para você que nos acompanha em todo o país.
2: Quarta-feira, 22 de julho de 2026.
3: E vamos aos destaques do dia.
2: Ampliado plano de apoio a empresas exportadoras afetadas pelas tarifas impostas pelos Estados Unidos.
3: Nova fase contará com 18 bilhões e 500 milhões de reais em linhas de financiamento para setores estratégicos. Gabriela Noronha.
4: Os recursos vão apoiar, por exemplo, empresas que querem manter suas operações enquanto reorganizam as vendas ou servir para a compra de máquinas e investimentos produtivos.
2: Violência contra a mulher. Brasil registra queda no número de feminicídios no primeiro semestre do ano.
3: Os dados foram divulgados pelo Ministério da Justiça e Segurança Pública, Márcia Fernandes.
5: O Brasil registrou 741 casos de feminicídio no primeiro semestre, uma redução de 2,5% em comparação ao mesmo período de 2025.
2: E hoje a Voz do Brasil completa 91 anos.
3: E vamos saber um pouco mais sobre a história do programa e a importância dele para os ouvintes.
6: Traz a informação precisa, sem distorção.
7: A gente traz uma referência afetiva no jornalismo brasileiro.
8: Falou na Voz do Brasil, para nós tá falado.
2: Hoje, na apresentação da Voz do Brasil, eu, Luciana Vasconcelos e Nazi Brum.
3: E acompanhe a gente ao vivo, acesse radiogov.abc.com.br ou o canal Gov na sua TV aberta.
2: Uma nova fase do Plano Brasil Soberano terá 18 bilhões e meio de reais em linhas de financiamento para atender empresas afetadas pelas tarifas aplicadas pelos Estados Unidos em suas exportações.
3: A medida também inclui empresas prejudicadas por conflitos internacionais, especialmente em países do Golfo Pérsico.
2: Entre os principais setores estão madeira, carvão, máquinas e equipamentos elétricos, cerâmicas, plásticos, calçados, papel e açúcar.
4: Com a assinatura da medida provisória, a sanção da lei que criou o programa Brasil Soberano, 18 bilhões e 500 milhões de reais serão liberados por meio de novas linhas de crédito. Segundo o ministro do Planejamento e Orçamento, Bruno Moretti, os setores atendidos foram divididos em três grupos.
9: Os afetados pelas tarifas comerciais, setores industriais estratégicos, como de químico, farmacêutico, setor automotivo, minerais críticos, fertilizantes e, por fim, um grupo de empresas afetadas pelas exportações para o Golfo Pérsico.
4: Do total previsto, 13 bilhões e 500 milhões virão do Tesouro Nacional e 5 bilhões serão aportados pelo Banco Nacional de Desenvolvimento Econômico e Social. O ministro da Fazenda, Dario Durigan, explica que os créditos serão liberados gradualmente pelo BNDES.
10: A gente está usando recursos que já foram mobilizados para o BNDES, em especial, por exemplo, no Brasil Soberano 1, e que não foram utilizados então. Nós vamos atendendo à medida em que a necessidade aparecer, avaliando a necessidade de maneira bastante pontual e proporcional.
4: Os recursos poderão ser utilizados em 6 linhas de crédito com juros entre 3% e 9,8% ao ano e vão apoiar, por exemplo, empresas que querem manter suas operações enquanto reorganizam as vendas ou servir para a compra de máquinas e investimentos produtivos. O ministro do Desenvolvimento, Indústria, Comércio e Serviços, Márcio Elias Rosa, destacou que o programa atende a uma reivindicação apresentada por 22 setores produtivos.
11: Uma reivindicação de todos os setores, para que nós tivéssemos essa linha de crédito, acesso a essa linha, capaz de aplacar um pouco. Nós vamos continuar lá no MDIC, dialogando com o setor privado, com todos os setores atingidos e não atingidos.
4: A tarifa adicional de 25% dos Estados Unidos sobre parte dos produtos brasileiros exportados ao país entrou em vigor nesta quarta-feira. A medida atinge itens como etanol, máquinas agrícolas, açúcar orgânico, calçados, vestuário, papel, máquinas elétricas e produtos de aço. A sobretaxa será cobrada dos importadores americanos no momento em que os produtos brasileiros entrarem nos Estados Unidos. Reportagem Gabriela Noronha.
3: E o Ministério da Pesca e Aquicultura informou que determinados tipos de peixes e crustáceos ficaram de fora da lista dos setores atingidos pela tarifa de 25% imposta pelos Estados Unidos aos produtos brasileiros.
2: Entre eles estão a tilápia fresca ou refrigerada, albacora bandolim e lagosta congelada.
3: Estão na lista de itens sujeitos à nova tarifa o filé de tilápia congelado e lagostas vivas, frescas ou refrigeradas.
2: A relação completa dos produtos está disponível em gov.br/MPA.
3: O Brasil registra 741 casos de feminicídio no primeiro semestre deste ano, uma redução de 2,5% em relação ao mesmo período do ano passado.
2: Os resultados foram divulgados hoje pelos Ministérios da Justiça e Segurança Pública e o das Mulheres.
12: Os dados são referentes ao período de janeiro a junho deste ano. O Brasil registrou 741 casos de feminicídio no primeiro semestre, uma redução de 2,5% em comparação ao mesmo período de 2025. Os indicadores são do Monitoramento Nacional da Violência contra a Mulher, elaborado com base no Sistema Nacional de Informações de Segurança Pública. Na divisão por regiões, o Norte teve o maior índice de queda, com 20%, seguido do Nordeste, com 19,9%. A gerente do projeto Mulher Segura, Fernanda Antonucci, ressalta a importância do acompanhamento constante desses índices estatísticos.
13: A redução de 2,5% dos casos de feminicídio demonstra que o enfrentamento à violência contra a mulher exige ações coordenadas, integradas entre os entes federativos e as instituições responsáveis pela proteção das mulheres.
12: O levantamento também contabilizou 20.441 prisões entre fevereiro e julho. Desse total, mais de 16 mil foram feitas em flagrante e mais de 4 mil por mandados judiciais. O monitoramento indicou que foram realizados mais de 92 mil atendimentos a vítimas e o acompanhamento de 55 mil medidas protetivas em todo o país. De acordo com Fernanda Antonucci, gerente do projeto Mulher Segura, o resultado mostra a relevância do acompanhamento dos indicadores.
13: Recebemos esse resultado com responsabilidade. Cada feminicídio evitado representa uma vida preservada, uma família protegida e uma mulher que pôde continuar sua trajetória com segurança e dignidade.
12: Os dados completos do Monitoramento Nacional da Violência contra a Mulher estão disponíveis nos canais oficiais do Ministério da Justiça e Segurança Pública e do Ministério das Mulheres. Com reportagem de Edinaldo Júnior, Márcia Fernandes, para a Voz do Brasil.
3: Vale lembrar que o Ligue 180 é o principal canal de denúncias e acolhimento em casos de violência contra a mulher.
2: A ligação é gratuita e o serviço funciona 24 horas por dia, todos os dias da semana.
3: Além do atendimento por telefone, o canal também recebe mensagens pelo WhatsApp no número 61 96100 0180.
2: O preço do tomate caiu 15,85% nas primeiras das principais centrais de abastecimento, as CEASAs, no país no mês de junho.
3: É o que mostra o sétimo boletim Hortigranjeiro, divulgado hoje pela Companhia Nacional de Abastecimento, a Conab.
2: De acordo com o levantamento, o quilo do produto foi comercializado em média por R$ 5,59 no atacado.
3: Além do tomate, a melancia, a laranja e a maçã também ficaram mais baratas.
2: Segundo a Conab, a redução dos preços é reflexo do aumento da oferta e da menor demanda por algumas frutas no período analisado, como explica a analista de mercado da companhia, Flávia Starling.
14: Em relação aos preços das principais frutas, a laranja apresentou uma desvalorização de 13,20%. Já a maçã, o que aconteceu? Houve a finalização da colheita tanto da variedade Fuji quanto da variedade Gala, aumentando a oferta e com isso os preços também reduziram em consequência. Já a melancia, dentre as frutas, foi a que apresentou a maior desvalorização. Houve queda tanto nos preços quanto na comercialização. Todas as frutas apresentaram desvalorização nas suas cotações da média mensal ponderada, com exceção da banana. A banana, ela apresentou incremento de 2,10% devido à menor oferta.
15: Hoje a Voz do Brasil completa 91 anos.
2: Já mudou de nome, de formato e até de horário, mas o compromisso com o cidadão permanece.
15: Aqui pelas ondas do rádio e atualmente também por meio de outras plataformas, é possível saber sobre as principais políticas públicas e serviços do governo.
2: Como sempre, foi ao longo dessas mais de 9 décadas.
16: Em 22 de julho de 1935, foi ao ar, pela primeira vez, o programa de rádio mais antigo do país. Estreou durante a presidência de Getúlio Vargas para divulgar os principais atos do governo.
17: Na Rede Brasileira de Rádio Difusão, a Voz do Brasil.
16: Ao longo dos anos, o programa passou a contar também com notícias do Poder Legislativo, do Judiciário e uma pequena participação do Tribunal de Contas da União. Mudou o nome, o formato, mas a missão permaneceu a mesma ao longo desses 91 anos. Levar informações oficiais aos brasileiros de todos os cantos do país.
18: O excelentíssimo senhor presidente da República, Tancredo de Almeida Neves, faleceu essa noite.
19: O Brasil tem uma nova constituição.
20: Presidente Fernando Henrique condecora os pentacampeões.
16: No sul do Brasil, o pescador Márcio Prudêncio Constantino, de Balneário Rincão, em Santa Catarina, está sempre sintonizado.
21: Traz a informação precisa, sem distorção, sem fake news, traz as informações mais relevantes para o cidadão brasileiro que tem acessibilidade em qualquer local. Que a gente aqui do sul, às vezes, não sabe o que está acontecendo no norte. As atualizações de programas, o que, que vai acontecer, programas sociais, ele abrange tudo. Então, quem escuta ali sabe que o que está acontecendo é realmente. Para mim é sem igual.
16: Um dos principais objetivos da Voz do Brasil é fazer com que os cidadãos conheçam os serviços públicos a que eles têm direito, não importa o local onde moram ou sua condição de vida, como no caso do pescador Márcio Constantino.
21: É ali que vai saber não só dos pescadores, que é a minha modalidade, mas de toda a categoria. É muita informação que é noticiada e às vezes as pessoas, por falta dessa informação, não vão nem procurar os seus benefícios, seus direitos. Normalmente a gente já escuta de primeira mão na Voz do Brasil e depois é só ir de atrás, aqui que a gente já está bem informado, né?

0: emprego onde você estiver.
1: Ao longo dessas décadas, o programa se modernizou e hoje é multiplataforma. Está disponível também na internet em tempo real e nas redes sociais. Mas o rádio continua sendo a marca registrada do programa e está entre as memórias mais saudosas da agricultora familiar Maria Santos Almeida, de 57 anos.
2: A gente se criou ouvindo a Voz do Brasil, porque a gente tinha somente o rádio, nem televisão a gente não tinha. Então, no horário da tardinha, a gente tinha o compromisso de ficar inteirado com aquelas notícias que se passava e que a gente, então, ficava sabendo somente pelo programa, pela Voz do Brasil. Atualização sobre saúde, sobre política, sobre programas sociais, que a gente na época até nem entendia.
1: Maria Almeida não só passou a entender dos programas sociais, como tornou-se beneficiária. Foi pelas ondas do rádio que ela soube, por exemplo, do Programa Nacional de Fortalecimento da Agricultura Familiar, o PRONAF.
2: Desde bem antes de eu me aposentar, de 20 e poucos anos, impacta bastante a gente e todos os agricultores, e ele nos dá a certeza de que aquilo ali foi atualizado, falou na Voz do Brasil, para nós tá falado.
1: Na outra ponta do país, em Oeiras, no Pará, o jornalista Cristivan Alves tem uma relação com a Voz do Brasil que é também afetiva.
3: Desde a infância, no meu território quilombola, a gente ouve a Voz do Brasil, né? Isso no período quando a gente era criança e vem atravessando a nossa geração todinha, né? Eu, como um comunicador quilombola aqui da Amazônia, a gente traz uma referência afetiva, né, no jornalismo brasileiro quando se fala em Voz do Brasil, né?
1: Depois de quase 60 anos de obrigatoriedade da transmissão às 19 horas, em 2018, o horário de veiculação da Voz do Brasil ganhou flexibilidade. O programa continua sendo transmitido ao vivo às 19 horas, mas as emissoras têm liberdade para iniciar a transmissão até às 21 horas. Independente disso, ao toque da trilha, brasileiro em todos os cantos do país já sabe o que vem na sequência. Reportagem Natália Koslik.
4: Por causa dos riscos de incêndios florestais durante o período de estiagem, o IBAMA orienta propriedades rurais para prevenir o fogo.
5: E alerta para as multas e interdições em caso de descumprimento de medidas de combate aos incêndios.
6: Com a chegada do período de estiagem, aumenta o risco de incêndios florestais em diversas regiões do país. A prevenção é uma das principais formas de reduzir a ocorrência e a propagação do fogo. O IBAMA publicou editais de notificação preventiva destinados a proprietários de imóveis rurais localizados em áreas de maior vulnerabilidade. O presidente do IBAMA, Jair Schmidt, explica qual o objetivo do edital.
7: Como é que o IBAMA faz isso? E faz uma notificação para essas propriedades para que elas adotem medidas preventivas para evitar os incêndios, mas também que realizem os planos, né, de operacionais voltados a combater esses incêndios caso eles ocorram.
6: Os editais reforçam obrigações previstas na legislação ambiental. Entre as orientações estão a proibição do uso do fogo sem autorização, a redução do acúmulo de vegetação seca, a proteção de áreas de preservação, a implantação de aceiros quando tecnicamente recomendados, o monitoramento das propriedades, a capacitação de trabalhadores e a comunicação imediata às autoridades em caso de incêndio. O presidente Jair Schmidt destaca que durante o período seco, medidas preventivas ajudam a reduzir o risco de incêndios florestais. A prevenção depende da atuação dos órgãos ambientais, dos proprietários rurais e da população. E a adoção antecipada dessas medidas contribui para proteger pessoas, propriedades e o meio ambiente.
7: O IBAMA notificou 11.805 propriedades rurais no Pantanal, na Amazônia e no Cerrado, se ocorreu alguma queima naquele local. Se não houver autorização, essas áreas elas podem sofrer fiscalização e as pessoas serem multadas, serem autuadas, serem área embargada ou algum equipamento material também apreendido.
6: O monitoramento também utiliza imagens de satélite e sistemas de sensoriamento remoto para identificar focos de calor, acompanhar áreas de risco e apoiar as ações de fiscalização. Reportagem Pablo Mundim.
5: E a fumaça dos incêndios florestais pode afetar a saúde, especialmente em períodos de piora da qualidade do ar.
4: Para orientar a população, o Ministério da Saúde disponibiliza documento com alerta e recomendações para a população em caso de queimadas e incêndios florestais.
5: Entre as principais recomendações estão acompanhar as previsões meteorológicas e os alertas oficiais sobre queimadas e qualidade do ar, além de beber água regularmente para manter as vias respiratórias hidratadas.
4: Também é importante evitar atividades físicas e esforços intensos ao ar livre quando a qualidade do ar estiver comprometida e priorizar a permanência em ambientes internos e protegidos da fumaça.
5: O documento pode ser encontrado em gov.br/saúde.
4: Sabonete, shampoo, cremes para cabelos ou para pele. Todos esses produtos atraem a atenção do consumidor.
5: Mas na hora de comprar, é preciso ficar atento ao selo da Anvisa, que é responsável por regulamentar os cosméticos.
4: Para garantir a segurança de quem compra, a agência atualiza substâncias que podem ser utilizadas nesses produtos.
0: Eles fazem parte do cotidiano, mas em alguns casos podem se tornar vilões da saúde. Os produtos de higiene pessoal, cosméticos e perfumes comercializados no país são regulamentados e fiscalizados pela Agência Nacional de Vigilância Sanitária, que acabou de atualizar as listas de substâncias restritas e proibidas na fabricação desses itens. O gerente geral de cosméticos e saneantes da Anvisa, Bruno Rios, explica que essa lista está sempre passando por atualizações.
8: Tanto de proibitivos quanto de restritivos, ela é uma lista viva. Então a gente está sempre acompanhando novos estudos, novas evidências científicas, novos modelos regulatórios. Então, sempre quando há novos estudos, a gente corre atrás para poder fazer uma nova avaliação daquela substância para ver se, de fato, ela ainda é uma substância segura e que ela ainda pode ser utilizada os cosméticos que serão oferecidos para a população.
0: Entre os problemas que podem ser ocasionados pelo uso de produtos irregulares estão as alergias e dermatites de contato. Para evitar reações adversas, é importante observar se o produto tem um registro na Agência Nacional de Vigilância Sanitária, além das condições em que ele é armazenado e vendido. Como explica a médica dermatologista e primeira secretária da Sociedade Brasileira de Dermatologia, Rosana Lazzarini.
9: Se você está comprando um produto numa farmácia ou numa loja e ele está exposto ao sol, a chance de ter a transformação de alguma substância dentro desse cosmético e ela se tornar um alérgeno aumenta. Então, eu acho que são cuidados também que têm que ser tomados, né? Observar a procedência, está aprovado pela Anvisa, observar se como que foi armazenado esse produto.
0: As substâncias que se tornaram restritas só poderão estar presentes na fórmula dos cosméticos e produtos de higiene pessoal em condições e limites explícitos. Já os itens proibidos deverão ser banidos desse mercado. As listas de substâncias restritas e proibidas estão disponíveis na página da Anvisa na internet, em gov.br/anvisa. No site, também é possível fazer denúncias sobre produtos comercializados que não tenham selo da Anvisa ou relatar reações adversas causadas por produtos regulamentados. Reportagem Luana Karen.
5: 22 de julho é o Dia Internacional do Trabalho Doméstico.
4: De acordo com dados do IBGE, são mais de 5 milhões de trabalhadores e trabalhadoras domésticas no país.
5: E você sabia que o registro na carteira de trabalho e a garantia de salário mínimo são direitos obrigatórios no Brasil?
4: Saiba mais sobre as principais leis que regem a categoria e o que empregadores e funcionários devem fazer para assegurar contratos dentro da legislação.
10: O Brasil acumula 5,6 milhões de pessoas que atuam no trabalho doméstico remunerado, segundo dados da Pesquisa Nacional por Amostra de Domicílios Contínua, referentes ao quarto trimestre de 2025. O setor é amplamente feminino. 92% da categoria é composta por mulheres. Desse total, 68% são mulheres negras. O rendimento médio mensal das trabalhadoras domésticas ficou em R$ 1.335. Cerca de 76% das trabalhadoras não possuem carteira assinada e 65% não realizam contribuições para a Previdência Social. Para combater a informalidade e assegurar proteção social, os direitos dos empregados domésticos foram regulamentados e foi criado o Simples Doméstico, integrado ao portal E-Social. O cadastro na plataforma é uma obrigação do empregador. É ele quem deve emitir mensalmente a guia de recolhimento dos impostos e do Fundo de Garantia por Tempo de Serviço, o FGTS. O registro na carteira de trabalho é obrigatório desde o primeiro dia do contrato. Após um período de 12 meses, o empregado tem direito a 30 dias de férias remuneradas. No caso da trabalhadora gestante, ela tem direito a 120 dias de licença maternidade, sem prejuízo do emprego e do salário. Para cadastrar o funcionário ou tirar dúvidas sobre o cálculo de verbas, acesse esocial.gov.br ou consulte os canais de atendimento do Ministério do Trabalho e Emprego. Edinaldo Júnior para a Voz do Brasil.
5: Estão abertas até 6 de agosto as inscrições para cursos de formação de lideranças quilombolas e ciganas.
4: O objetivo é capacitar essas pessoas para atuarem na gestão territorial, no controle social e na execução de políticas públicas de igualdade racial.
5: Os cursos serão realizados em formato que combina atividades presenciais e práticas nos territórios.
4: Estão sendo ofertadas 70 vagas ao todo, com bolsas mensais de R$ 1.000 para os participantes selecionados.
5: As inscrições devem ser feitas pela internet. Os editais podem ser encontrados no site gov.br/igualdade racial.
4: E essas foram as notícias do governo federal.
5: Uma realização da Secretaria de Comunicação Social da Presidência da República.
4: Com produção da Empresa Brasil de Comunicação.
5: Fique agora com o Minuto do TCU e em seguida as notícias do Poder Judiciário e do Congresso Nacional. Boa noite.
4: Boa noite e até amanhã.
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12: Minuto do TCU.
13: O Tribunal de Contas da União lançou um novo portal para ampliar a transparência sobre o uso da inteligência artificial no setor público. A plataforma mostra como o TCU utiliza essa tecnologia em auditorias, atividades internas e serviços prestados à sociedade. O site reúne informações sobre as ferramentas de inteligência artificial em uso, os resultados alcançados e as regras adotadas para garantir o uso responsável da tecnologia. Também apresenta medidas de segurança, governança e proteção de dados. O objetivo é compartilhar experiências, estimular boas práticas e apoiar outros órgãos públicos a usarem a tecnologia com transparência, ética e responsabilidade. O portal é aberto ao público e pode ser consultado por gestores, pesquisadores, estudantes e qualquer cidadão interessado. Saiba mais em tcu.gov.br.
12: TCU, fiscalização a serviço da sociedade. Você vai ouvir agora notícias do Poder Judiciário.
14: CNJ lança central de vagas e emprega Lab no Rio Grande do Norte.
15: Eleições 2026. Material de campanha impresso para pleito majoritário também deve ser produzido em braille.
14: Justiça determina indenização ao filho de João Cândido.
15: Boa noite, eu sou Marcela Luiza.
14: E eu sou Walter Lima e conduzo esta edição em comemoração aos 91 anos da Voz do Brasil.
15: O Conselho Nacional de Justiça lançou no Rio Grande do Norte duas novas iniciativas do Plano Pena Justa para enfrentar a superlotação do sistema prisional.
14: As ações também buscam reduzir a reincidência criminal. Judite Aragão.
16: Uma das medidas anunciadas é a Central de Regulação de Vagas. O sistema organiza o ingresso de pessoas no sistema prisional de acordo com a capacidade de cada unidade e amplia o uso de alternativas penais quando possível. Outra iniciativa apresentada foi o Emprega Lab, espaço de articulação entre judiciário, executivo, setor produtivo e sociedade civil para ampliar oportunidades de qualificação profissional e emprego para pessoas privadas de liberdade e egressas pessoas do sistema prisional. No Rio Grande do Norte, o cenário evidencia a necessidade dessas medidas. Atualmente, o estado tem quase 7.900 pessoas presas, para pouco mais de 5 mil vagas.
17: Pais não precisam esperar filha completar 18 anos para que ela mesma saque a indenização por danos morais recebida em razão do atraso de voo.
14: A decisão é do STJ, Fátima Uchoa.
18: Ao reformar acórdão do Tribunal de Justiça de São Paulo, a terceira turma do STJ considerou que não havia motivo que justificasse a retenção do dinheiro. Assim, por unanimidade, o colegiado seguiu o voto do relator ministro Humberto Martins, para quem o Tribunal Estadual contrariou o entendimento consolidado do STJ, no sentido de que os pais podem administrar os bens dos filhos menores, segundo o Código Civil, e em regra têm o direito de sacar valores de indenização destinados a eles.
17: Material de campanha impresso para a eleição majoritária também deve ser produzido em braille.
14: TSE divulga percentuais que servirão de base para a aplicação da regra. Estevam Furtado.
19: Nas eleições de 2026, a propaganda eleitoral impressa para cargos majoritários também deverá ser acessível às pessoas com deficiência visual. A regra determina que partidos, federações e candidaturas produzam material em braille de acordo com o percentual de eleitores com deficiência visual de cada localidade. Segundo a Justiça Eleitoral, o Brasil tem mais de 319 mil eleitoras e eleitores com deficiência visual. A medida busca ampliar a inclusão e garantir mais acessibilidade durante a campanha.
17: Engenheiro acusado injustamente de favorecer o filho obtém indenização.
14: Para a primeira turma do TST, a acusação foi infundada e atingiu a honra e a reputação do empregado. Mila Amaral.
20: A primeira turma do Tribunal Superior do Trabalho aumentou de 50 mil para 200 mil reais a indenização por danos morais a um engenheiro da Petrobras. Ele foi demitido por justa causa em 2015, acusado de favorecer a empresa do filho na escolha de softwares usado pela estatal. O TRT do Rio havia anulado a dispensa por falta de provas, mas manteve o valor baixo da reparação. No TST, o entendimento foi de que a empresa, além de não apresentar provas concretas, não garantiu também o direito de defesa, afetando a honra de um profissional com mais de 30 anos de carreira.
17: Justiça acolhe parcialmente parecer do MPF e determina indenização ao filho de João Cândido.
14: A União foi condenada a pagar 300 mil reais de indenização por danos morais. Vanessa Pereira.
21: Em 2024, a Marinha enviou um documento para a Câmara dos Deputados classificando a revolta da Chibata como uma, abre aspas, deplorável página da história nacional, fecha aspas, e desqualificando os participantes da revolta. Na sentença, a Justiça Federal no Rio de Janeiro reconheceu que as expressões utilizadas pela Força Naval extrapolaram o direito à manifestação institucional e causaram dano moral ao descendente direto de João Cândido e condenou a União ao pagamento de 300 mil reais de indenização por danos morais.
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17: Uma boa noite.
14: E até amanhã.
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1: Eu sou Humberto Pinheiro e estes são os destaques de hoje do Jornal do Senado, que começa agora. Publicidade de apostas esportivas ganha alerta sobre os riscos do vício. Combate à violência doméstica avança com projetos aprovados na Comissão de Constituição e Justiça. Governo libera 547 milhões para ressarcir aposentados do INSS. Boa noite. As publicidades de empresas de apostas esportivas, as bets, passaram a exibir mensagens de alerta sobre os riscos do vício e das perdas financeiras. A medida busca informar os apostadores e incentivar o jogo responsável. Os avisos passam a fazer parte das regras para a divulgação das plataformas de apostas e têm como objetivo alertar a população sobre os possíveis impactos do jogo compulsivo. Repórter Rodrigo Rezende.
2: As publicidades de empresas de apostas, as chamadas bets, devem conter, a partir de agora, uma das seguintes frases. Ministério da Fazenda adverte: apostar faz você perder dinheiro. Ou, Ministério da Fazenda adverte: apostar pode causar dependência. Ou, Ministério da Fazenda adverte: aposta não é investimento. A iniciativa do governo quer atentar para os riscos do vício em apostas, como acontece no caso de medicamentos e cigarros. O senador Humberto Costa, do PT de Pernambuco, que já foi ministro da Saúde, alertou sobre o perigo imposto pela chamada ludopatia.
3: Já fizemos isso com o tabaco e avançamos muito. O Brasil diminuiu significativamente o número de fumantes. Passou da hora de fazer o mesmo em relação às apostas esportivas. Esse não é um debate ideológico. O vício não pergunta em quem alguém votou. O endividamento não distingue partidos.
2: As novas diretrizes do Ministério da Fazenda ainda proíbem que durante a publicidade aconteçam opiniões ou análises que induzam ou influenciem a realização de apostas.
1: Um projeto apresentado no Senado cria a cobrança social extrajudicial para facilitar a recuperação de dívidas de pequeno valor. A proposta busca oferecer uma alternativa mais simples e menos burocrática para a negociação de débitos. O objetivo é promover a inclusão financeira, estimular a regularização cadastral de cidadãos e empresas e reduzir a judicialização das cobranças. As informações com o repórter Douglas Castilho.
4: A proposta do senador Rogério Carvalho, do PT de Sergipe, prevê uma articulação com os cartórios de protesto, aqueles que o credor utiliza para cobrar dívidas sem ingressar na justiça, para promover soluções mais rápidas e menos burocráticas. A primeira e mais emergencial medida do texto determina o cancelamento automático de todas as dívidas que já tiveram sua exclusão autorizada nos últimos 10 anos, desde que atingidos os critérios previstos. Rogério Carvalho explicou o projeto e apresentou dados do alcance da proposta.
5: Facilita a negociação de dívidas de até meio salário mínimo com custos menores e sem burocracia. E mais, determina o cancelamento automático sem nenhum custo de registros de protestos pequenos que já tenham autorização de baixa há anos. Essa medida pode beneficiar 4 milhões e meio de famílias e mais de 1 milhão de pequenos empreendedores.
4: O alvo principal são as pequenas dívidas em atraso que geram restrições cadastrais desproporcionais, travando o acesso de cidadãos ao crédito, a financiamentos e muitas vezes dificultando a obtenção de emprego. O projeto aguarda encaminhamento para a comissão pertinente.
1: O governo federal editou uma medida provisória que libera mais recursos para ressarcir aposentados e pensionistas do INSS que sofreram descontos indevidos em seus benefícios. Para isso, foi aberto um crédito extraordinário de 547 milhões de reais. Os recursos serão usados para devolver os valores cobrados irregularmente dos segurados e garantir o pagamento dos ressarcimentos. A medida faz parte das ações do governo para reparar os prejuízos causados afetados pelas fraudes identificadas no INSS. A reportagem é de Patrícia Oliveira.
6: A liberação dos recursos faz parte do processo de ressarcimento das vítimas do esquema investigado pela Polícia Federal na Operação Sem Desconto. Os recursos para a devolução vêm do orçamento da própria Seguridade Social. Para os senadores Alci Lucas, do PL do Distrito Federal, esses valores deveriam ser cobrados das entidades responsáveis pelos desvios. E lembrou que mais beneficiários ainda aguardam a devolução.
7: Tem muito mais gente que ainda não recebeu. As reclamações foram 6,6 milhões de contestações. Então faltou mais de 1 bilhão e 850 para devolver.
6: Para saber se você tem direito ao reembolso, acesse o portal ou o aplicativo Meu INSS. Faça login com seu CPF e senha da conta gov.br e confira-se a lançamentos na opção extrato de pagamento. A devolução é liberada em até 15 dias úteis.
1: O senador Paulo Paim, do PT do Rio Grande do Sul, defendeu o fim da escala 6x1 e a redução da jornada para 40 horas semanais sem redução salarial. O parlamentar afirmou que a medida pode aumentar a produtividade e citou dados da Organização para a Cooperação e Desenvolvimento Econômico, a OCDE, segundo os quais países com menor carga horária anual, como a Alemanha, Dinamarca e Países Baixos, registram maior produtividade por hora trabalhada. Segundo o senador, a redução da jornada pode melhorar a qualidade de vida, reduzir a rotatividade nas empresas e fortalecer a competitividade da economia.
8: No Brasil, a média supera a 1.600 horas anuais. Mesmo assim, esses países produzem muito mais riqueza por hora trabalhada do que nós, o que investem em tecnologia, inovação, qualificação profissional.
1: Já o senador Eduardo Girão, do Novo do Ceará, pediu que a proposta de fim da escala 6x1 seja amplamente debatida antes de ser votada pelo Congresso. O parlamentar afirmou que é necessário ouvir trabalhadores, empregadores e representantes dos diversos setores da economia para avaliar os impactos da medida sobre o emprego, a competitividade e os custos de serviços e produtos. Girão também questionou argumentos que a mudança aumentaria a produtividade e citou estimativas apresentadas por setores como transporte e a panificação, que apontam possíveis aumentos de custos caso a proposta entre em vigor.
9: Tem alguma coisa muito estranha, muito esquisita nisso tudo e não é assim enfiar a goela abaixo. O pessoal que defende o fim da escala 6x1 dizer que vai aumentar a competitividade, vai aumentar a produtividade. Eu fico na pergunta, para quem?
1: A Comissão de Constituição e Justiça aprovou neste primeiro semestre um pacote com 7 projetos de lei voltados ao combate à violência doméstica e familiar e a ampliação da rede de proteção às mulheres e dependentes. As propostas alteram prazos de denúncia, criam cadastros de restrição, humanizam exames periciais e barram mecanismos de pressão institucional contra as vítimas. Mais detalhes com Bruno Lourenço.
10: Entre os projetos de lei aprovados na Comissão de Constituição e Justiça relacionados ao combate à violência doméstica e familiar, está o que dobra o prazo para que as mulheres formalizem queixas contra agressores, que passa de 6 meses para até 1 ano. No mesmo sentido de proteção contra coações, a comissão avalizou o projeto que proíbe juízes de agendarem de forma automática a audiência de retratação prevista na Lei Maria da Penha. A relatora, senadora Mara Gabrilli, do PSD de São Paulo, apontou que o agendamento sem o pedido expresso da vítima pode gerar pressão indevida.
11: A exigência de manifestação expressa da vítima para a realização da audiência de retratação e a condição de que essa manifestação ocorra antes do recebimento da denúncia, previne possíveis pressões ou coações.
10: Outra iniciativa votada na CCJ determina que o prazo de prescrição para o crime de assédio sexual só comece a contar a partir do momento em que cessar o vínculo de subordinação profissional da vítima com o assediador. O colegiado ainda aprovou a criação de um cadastro nacional com dados de condenados por feminicídio, estupro e violência psicológica, e projeto que assegura a realização de exames de corpo de delito humanizados em IMLs e delegacias. O colegiado chancelou também a obrigação de divulgação governamental em massa do canal Ligue 180 e deu parecer favorável a projeto que impede a repatriação compulsória de menores para outros países caso haja comprovação de indícios de violência doméstica no local de origem estrangeira.
1: Com trabalhos técnicos de João Lira, o Jornal do Senado fica por aqui. Acompanhe agora as notícias da Câmara dos Deputados. Boa noite e até amanhã.
12: Jornal Câmara dos Deputados. Deputados reconhecem o hip-hop como manifestação da cultura brasileira.
13: Projeto prevê o uso de tecnologia 3D para reabilitação crânio-facial no SUS.
12: Avança na Câmara a proposta que cria a Política Nacional de Bioeconomia.
13: Boa noite. Comissão aprova projeto que visa incentivar o desenvolvimento econômico com uso sustentável de recursos naturais. A repórter Sofia Peçanha tem os detalhes da proposta.
14: A Comissão de Integração Nacional e Desenvolvimento Regional aprovou uma proposta que institui a Política Nacional de Bioeconomia. O projeto busca orientar o desenvolvimento econômico do país com base no uso sustentável dos recursos naturais. A bioeconomia é definida no texto como conjunto de produção, utilização e conservação de recursos biológicos, ciência, tecnologia e inovação para produzir bens e serviços de forma sustentável. Entre os objetivos estão a promoção do desenvolvimento nacional, regional e local, junto com a conservação da sociobiodiversidade e o fortalecimento da presença do país em mercados internacionais que exigem produtos com menor impacto ambiental. A relatora do projeto na comissão, a deputada Socorro Neri, do PP do Acre, destacou que a nova política ajuda a estruturar a transição para um novo modelo econômico.
15: Atende a uma lacuna de coordenação intergovernamental e de integração de instrumentos de fomento, informação e governança capazes de dar escala à transição para uma economia de baixo carbono, com valorização de ativos biológicos e geração de trabalho e renda em bases sustentáveis.
14: O projeto estabelece incentivos fiscais e tributários, como crédito, benefícios fiscais e estímulo às compras públicas de produtos sustentáveis. Parte dos recursos virá de fundos regionais, do Fundo Nacional sobre Mudança do Clima e de mecanismos ligados ao mercado de carbono. Além disso, o projeto prevê a criação de instrumentos para viabilizar a política, como um conselho, uma estratégia e um sistema nacional de bioeconomia para administrar os recursos e mapear oportunidades no setor. Segundo a relatora Socorro Neri, a bioeconomia deve ocupar papel estratégico no desenvolvimento nacional.
15: Que bioeconomia deve ser uma estratégia de desenvolvimento para o nosso país, mas ao mesmo tempo clarificando que bioeconomia está sempre relacionada à sustentabilidade ambiental e econômica e sempre ouvindo e escutando com a participação da sociedade brasileira.
14: A medida ainda prevê a inclusão de comunidades tradicionais, povos indígenas e agricultores familiares nas cadeias produtivas da bioeconomia, com foco na capacitação e geração de renda. A proposta determina que os planos de desenvolvimento regional da Amazônia, do Nordeste e do Centro-Oeste passem a incorporar diretrizes da bioeconomia. O projeto que cria a Política Nacional de Bioeconomia será analisado a seguir pela Comissão de Meio Ambiente e Desenvolvimento Sustentável. Da Rádio Câmara de Brasília, Sofia Peçanha.
12: Economia. Júlio Lopes, do PP do Rio de Janeiro, alerta para o avanço da pirataria, da falsificação e da sonegação, afirmando que essas práticas fortalecem o crime organizado e causam prejuízos bilionários aos cofres públicos. Ele destaca que produtos aparentemente inofensivos podem financiar redes criminosas.
13: Júlio Lopes também chama atenção para os riscos à saúde causados por bebidas e medicamentos falsificados. Para o deputado, a atuação das quadrilhas nesse mercado exige mais conscientização da população sobre a procedência dos produtos consumidos.
16: Nós estamos lutando muito aqui pela Comissão Externa do Brasil Legal, não só para conscientizar você que está nos ouvindo, que tem que tomar muito cuidado com a origem das bebidas, com a origem do consumo dos produtos e serviços que você contrata, e é muito importante que você se ajude, ajude a sociedade a se proteger dessa prática, que também na área dos remédios hoje tem um espaço enorme. E os remédios mais falsificados são os remédios dos cânceres e das doenças raras.
12: Segurança Pública. A Câmara dos Deputados aprovou proposta que impede que crimes de violência contra a mulher sejam considerados de pequeno dano e, com isso, deixem de ser punidos. A reportagem é de Paula Bittar.
17: A Comissão de Constituição e Justiça da Câmara aprovou um projeto que proíbe a aplicação do chamado princípio da insignificância a crimes de violência doméstica e familiar contra mulheres. Essa proibição, pela proposta, é inserida na Lei Maria da Penha. O princípio da insignificância, que também é conhecido como bagatela, prevê que crimes de pouca importância que causem dano pequeno não devem ser punidos. Uma súmula do Superior Tribunal de Justiça já determina que o princípio da insignificância não se aplica aos crimes ou contravenções penais praticados contra a mulher no contexto das relações domésticas. O objetivo da proposta é transformar o que hoje é um entendimento do tribunal em legislação. A autora do projeto, deputada Laura Carneiro, do PSD do Rio de Janeiro, explica que nenhuma forma de violência contra mulheres pode ser considerada insignificante.
18: Não existe insignificância quando se fala em mulher, em violência contra a mulher, principalmente no momento que a gente está vivendo, onde a cada 5 horas e 25 minutos uma mulher é morta no Brasil. Então, nunca é insignificante a violência, porque ela pode se transformar depois em vicaricídio ou em feminicídio. Por isso a importância desse projeto aprovado nessa casa.
17: O vicaricídio mencionado pela deputada é o ato de matar pessoas próximas a uma mulher, como filhos, dependentes ou outros parentes, com o objetivo de fazê-la sofrer. O termo foi incorporado pela legislação brasileira neste ano, após aprovação pelo Congresso, e a previsão de pena é de reclusão de 20 a 40 anos. A Lei Maria da Penha já impede a aplicação de penas alternativas brandas e punições que possam ser resolvidas apenas com pagamentos ou doações. O projeto que proíbe a aplicação do chamado princípio da insignificância a crimes de violência doméstica e familiar contra mulheres segue agora para a análise do Senado. Da Rádio Câmara, de Brasília, Paula Bittar.
19: Justiça.
13: Os deputados aprovaram a permissão para a prática privada do direito por advogados da União e o texto seguiu para análise do Senado. A repórter Maria Neves traz mais detalhes sobre o projeto aprovado.
20: A Comissão de Constituição e Justiça da Câmara dos Deputados aprovou o projeto que permite a integrantes de carreiras jurídicas federais exercerem a advocacia privada, fora de suas atribuições no serviço público. A proposta beneficia especificamente advogados da União, procuradores da Fazenda Nacional, procuradores federais e procuradores do Banco Central. As carreiras jurídicas da União exigem dos advogados dedicação exclusiva. O exercício da advocacia particular é proibido por lei. Mas, de acordo com a deputada Érica Cocai, do PT do Distrito Federal, nos estados e nos municípios não existe essa vedação. Por isso, ela considera que o projeto aprovado faz justiça para as carreiras da advocacia federal.
21: Nós precisamos romper essa condição que estabelece a ausência de isonomia dos profissionais das carreiras jurídicas da Advocacia Geral da União, que é bom lembrar que só em 2024 tiveram sucesso na sua atuação jurídica em quase 69% dos cargos e resgataram para a União quase 70 bilhões no mesmo ano de 2024. Portanto, nós não podemos perder esses profissionais. Esses profissionais não podem se sentir desestimulados de atuar para o benefício do próprio país.
20: Pelo texto aprovado, a advocacia fora do órgão federal de atuação não poderá ser exercida por advogados que ocupam cargo em comissão ou função de confiança. Além disso, os profissionais ficam impedidos de atuar contra a União, suas autarquias, fundações e empresas públicas. Para garantir a transparência, a Advocacia Geral da União deverá publicar em sua página na internet a lista atualizada de todos os profissionais que optarem por exercer a advocacia privada. Os interessados também deverão fazer uma comunicação prévia ao órgão antes de iniciar a atividade. A proposta determina ainda que o exercício da advocacia privada estará sujeito às orientações da Corregedoria Geral e da Comissão de Ética da AGU, além de obedecer ao Estatuto da Ordem dos Advogados do Brasil e à Lei de Conflitos de Interesses. Da Rádio Câmara de Brasília, Maria Neves.
1: Previdência.
12: Coronel Crisóstomo do PL de Rondônia destaca que foi o autor da proposta que deu origem à Comissão Parlamentar Mista de Inquérito que discutiu fraudes no INSS. Ele lembra que as investigações expuseram um esquema ilegal de descontos em benefícios de aposentados e pensionistas.
0: A consequência disso tudo é que o governo federal teve que bloquear todos os acessos a desconto, não havendo mais desconto, até que seja julgado e decidido como fazer esse trabalho, sem a necessidade de sindicatos e associações voltarem a pedir o desconto no Instituto Nacional de Seguridade Social.
13: De acordo com o Coronel Crisóstomo, a suspensão de descontos não autorizados diretamente pelos segurados é uma vitória importante para proteger a renda de famílias mais vulneráveis. O deputado garante que o Congresso continuará fiscalizando o sistema previdenciário.
1: Trabalho.
12: Para Daniel Almeida, do PCdoB da Bahia, a redução da jornada de trabalho é a conquista mais importante das últimas décadas para a classe trabalhadora. Ele argumenta que a modernização da indústria e o ganho de produtividade com novas tecnologias justificam o reequilíbrio da escala no país.
19: Hoje você fabrica a mesma coisa com uma quantidade de horas trabalhadas muito menor do que há 38 anos atrás, quando a Constituição foi promulgada. E, portanto, os trabalhadores precisam participar da distribuição desta produtividade que as tecnologias conseguiram produzir. Portanto, é uma necessidade. De tempos em tempos, é preciso fazer esse equilíbrio para que os trabalhadores e a sociedade como um todo se beneficiem.
13: Daniel Almeida ressalta que garantir duas folgas semanais permite mais descanso, saúde e tempo livre para a qualificação profissional. O parlamentar também elogia a mobilização dos movimentos sociais e o apoio institucional do governo federal em favor da medida.
12: A Câmara aprovou o projeto que reconhece o hip-hop como manifestação da cultura brasileira. O repórter Antônio Vital acompanhou a votação.
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23: A Câmara dos Deputados aprovou o projeto que reconhece o hip-hop como manifestação da cultura nacional. O hip-hop é um movimento cultural e estilo de vida urbano que surgiu nas comunidades afro-americanas e latinas do bairro do Bronx, em Nova York, no início dos anos 70. Segundo o autor da proposta, deputado pastor Henrique Vieira, do PSOL do Rio de Janeiro, mais do que apenas um gênero musical, o hip-hop é uma ferramenta de expressão política e social. No Brasil, o hip-hop começou na década de 80, principalmente em São Paulo, em locais de encontro de jovens negros, pobres e moradores de periferias. O movimento se expandiu para outras regiões do país, adquirindo características locais, inclusive no Nordeste, onde foi influenciado pelo repente ritmos caribenhos e jamaicanos. Ser reconhecido como manifestação da cultura nacional permite que o hip-hop seja contemplado nas políticas públicas,

0: entrar na chave do reconhecimento e da valorização. Porque o hip hop vai acontecer e acontece independente do Estado. Mas cabe ao Estado, com política pública e investimento, ao invés de criminalizar, valorizar, fomentar e levar adiante.
1: Projeto que reconhece o hip hop como manifestação da cultura nacional seguiu para análise do Senado. Da Rádio Câmara de Brasília, Antônio Vital.
2: Educação.
3: Beto Preto, do PSD do Paraná, comemora a criação do curso de medicina no campus de Apucarana da Universidade Estadual do Paraná, a Unespar. O deputado aponta que a medida atende a uma reivindicação de mais de 50 anos do município.
4: É uma luta de mais de 50 anos do município de Apucarana, que agora parece que realmente chegou no êxito. A Unespar é a única universidade que ainda não tinha o curso de medicina e a partir de agora já são recursos liberados para a construção de um bloco de laboratórios, de salas de aula e também praticamente liberado a contratação dos professores via concurso, além de estarmos muito próximos da marcação do concurso vestibular para a entrada no primeiro semestre de 2027.
2: Beto Preto ressalta que, a partir de agora, toda a rede estadual de ensino superior do Paraná passa a contar com o curso público de medicina. Ele celebra o fato de a nova graduação ampliar a formação de profissionais de saúde no Vale do Ivaí, região geográfica composta por 26 municípios.
5: Saúde.
3: Programa para recuperar crânio e face com tecnologia 3D no SUS avança na Câmara. A reportagem é de Luiz Cláudio Canuto.
6: A Comissão de Ciência, Tecnologia e Inovação da Câmara dos Deputados aprovou o projeto que institui o Programa Nacional de Reabilitação Crânio-Facial com uso de tecnologia 3D no Sistema Único de Saúde. O colegiado seguiu o voto do relator, deputado Rui Falcão, do PT de São Paulo. A reabilitação recupera aspectos anatômicos, funcionais e estéticos de pacientes com alterações provocadas por tumores, sequelas de tratamento, traumatismos e anomalias congênitas. Pela proposta, o programa vai oferecer suporte psicossocial aos pacientes e incentivar o desenvolvimento de materiais e de processos de modelagem em três dimensões. A iniciativa seria implementada por meio de parcerias com instituições de ensino e pesquisa, públicas ou privadas, para pesquisa, desenvolvimento e aprimoramento de tecnologias. O autor do projeto é o deputado Zacarias Calil, de Goiás, que afirma que, por meio do uso de scanner 3D, e de exames de imagem convencionais, como tomografia computadorizada e ressonância magnética, é possível criar um modelo da superfície do rosto e do crânio do paciente, por exemplo. Assim, é possível saber que estruturas anatômicas precisam de reparação com o design pessoal de próteses e simulação do resultado final antes do tratamento. O deputado, que também é cirurgião pediátrico, afirma que o modelo já é aplicado no Brasil.
7: Em Campinas, São Paulo, nós temos um centro de tecnologia e informação que pode trabalhar juntamente com isso. Aliás, eles já fazem esse procedimento pelo SUS, que é um avanço muito grande, né? Você pegar determinado tipo de tumor, fraturas e outras patologias, malformações, você analisar através de uma tecnologia dessa, antes de você, por exemplo, submeter o paciente a um procedimento cirúrgico. Então, um profissional, ele vai saber exatamente de que maneira ele vai atuar nesse sentido. Inclusive, mostrando para o paciente, esclarecendo, né, suas dúvidas, de que maneira ele vai ser operado.
6: O autor da proposta diz que a técnica também pode ser aplicada na odontologia, cirurgia plástica, reconstrutiva, fonoaudiologia e reabilitação. Ele afirma que o impacto orçamentário não seria muito alto, porque a tecnologia, como já vem sendo utilizada, tende a diminuir o custo.
7: Se você tem um centro de tecnologia, informação, informática, que já faz pelo SUS, então a gente só vai praticamente complementar isso aí, né? Já existe, agora falta mais investimentos, né? E com isso aí a gente consegue, através dos recursos, emendas parlamentares, para ajudar esses centros de tratamento.
6: A proposta ainda vai ser analisada pelas comissões de saúde, de finanças e tributação e de Constituição e Justiça. Em princípio, ela não precisa passar pelo plenário. Da Rádio Câmara de Brasília, Luiz Cláudio Canuto.
5: Ciência e tecnologia.
2: Raimundo Santos, do PSD do Pará, defende projeto que institui a Semana Nacional da Consciência Digital Infantil. A iniciativa, segundo o deputado, visa orientar famílias e educadores sobre os riscos... Da... Júlio

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3: 22 horas e 1 minuto.
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1: 22 horas e 46 minutos. 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
1: 23 horas e 1 minuto.
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3: 23:25.
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1: 23 horas 45 minutos.

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1: Meia-noite e um minuto.
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1: Meia-noite, 23 minutos.
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0: 6:35.
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1: Meia-noite e 40 minutos.
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2: 1:22.
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0: Felipe Araújo.
1: Obrigado. 1:27.
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0: 1:40.
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1: 2 horas.
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1: 2:20.

0: 2:53.
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1: Guilherme Santiago,
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3: 2:59.
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0: Boteco do Gustavo Lima.
1: 3:46.
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0: de volta amanhã, à meia-noite.
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3: 4 horas.
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0: 4:12.
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0: 4:39.
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2: 5 horas.
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3: 5 horas e 20 minutos.
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4: 5:36.
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0: 5:42.
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3: 5:50.
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7: Olha essa história aqui, ó.

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Zezé de Camargo e Luciano, faz mais uma vez comigo. Agora são 6:06. Tem a música do Bruno e Marrone, Trânsito Parado.

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2: No exercício profissional. Marcela, revoltada por precisar trabalhar desde muito cedo, não conseguia entender o porquê de muitas situações em sua vida. Adolescente, se tornou babá de um pequenino em meio período, depois da escola. Mais tarde, trocou essa função pela de empregada doméstica, tarefa em que se manteve até o matrimônio, quando passou a cuidar da própria casa. Como precisasse colaborar com a renda familiar, tendo um filho pequeno, ela se sentiu obrigada a fazer salgadinhos para vender. Depois, conseguiu trabalho como teleoperadora. Um sentimento, no entanto, era sempre o mesmo. Nada daquilo era o que desejava fazer. Optou por continuar os estudos e adentrou a universidade, cursando psicologia, no qual, finalmente, sentiu que eram valorizados os seus talentos. Todavia, guardava certa mágoa pelos trabalhos que tivera anteriormente. Em um de seus momentos difíceis, foi conversar com uma professora em quem confiava e expôs seus conflitos. Analisada a situação, a professora propôs que ela passasse em revista detalhada seu passado e pensasse no que aprendera em cada profissão que exercera. E Marcela relatou que, como babá, aprendera a cuidar de criança e observar o seu desenvolvimento. Como empregada doméstica, aprendera a cozinhar, limpar, lavar, passar a ferro. Fazendo salgadinhos, aprendera a administrar o dinheiro e a lidar com pessoas diferentes. Como teleoperadora, conhecera muita gente, melhorara a sua conversação e aprendera, principalmente, a escutar. A professora, que a ouvira com interesse, lhe perguntou então: você não percebeu que todas essas profissões estavam lhe preparando para o sucesso na área da psicologia? Ser babá lhe adiantou, na prática, um ponto básico, considerando que o curso que frequenta estuda esse período da vida humana. Enquanto empregada doméstica, você se preparou para cuidar de sua própria casa, também a respeitar os desejos e vontades dos outros. Como vendedora de salgadinhos, aprendeu a lidar com pessoas diferentes e com o dinheiro, uma tarefa que nos acompanha a vida toda. Como teleoperadora, aprendeu a escutar, que é o ponto primordial no exercício da psicologia. Marcela não teve opção senão concordar e concluir: é verdade. O exercício de tarefas nos são sempre importantes. Trabalho útil é sempre trabalho abençoado que nos prepara para a vida. Todo trabalho que produz o bem e o belo tem o seu valor. Tanto o trabalho braçal como o trabalho mental são talentos que Deus nos concede para colaborarmos com o próximo e em prol do nosso melhoramento. Não existe profissão mais ou menos digna. Somos nós que valorizamos aquela em que nos encontramos, com nossa forma de executá-la. Pensemos: o que seria da salubridade do mundo sem os lixeiros? O que seria do centro cirúrgico sem quem se encarregasse da sua asepsia e dos instrumentos? Não importa a profissão, mas sim a dedicação com a qual a

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2: As lavouras de algodão estão se desenvolvendo bem no estado. Para esta safra, houve um aumento de aproximadamente 4% da área de plantio. São cerca de 1,5 milhão de hectares plantados.
3: 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Falar com Dona Van.
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0: 23 de julho, quinta-feira. Ouça os destaques do Primeira Página de hoje. Tribunal de Contas de Mato Grosso abre investigação para apurar possíveis irregularidades nas obras da duplicação da BR-163. A Assembleia Legislativa convoca plebiscito para que moradores de Primavera do Leste e Poxoréu decidam sobre o futuro do distrito de Nova Poxoréu. O Tribunal de Justiça elege hoje dois novos desembargadores para comporem a segunda instância do Judiciário Estadual. E no esporte, claro, tudo sobre a rodada do Brasileirão. O Flamengo atropelou a Chapecoense com um show do atacante Pedro. Isso e mais agora no Primeira Página, que está começando e segue até 8 horas da manhã. Um excelente dia para você, uma excelente quinta-feira. Eu gosto de dizer toda quinta que tá com cara de quase fim de semana, né? Pré-sexta na área, então seja bem-vindo, obrigado por escolher a gente para ficar bem informado até 8 horas da manhã. Na capital do estado, 22 graus a temperatura agora, máxima que não vai subir tanto, mas vai ultrapassar os 30 graus, tá bom, gente? Essa é a previsão. Quem tá rodando já na capital, já acordou, tá no trânsito, já percebeu que o dia tá diferente. Nós estamos sob influência de uma frente fria, que não vai derrubar as temperaturas bruscamente, mas vai mudar o cenário, como a gente já está percebendo nesse começo de dia. Um dia com cara de que vai vir chuva, mas a princípio não tem previsão, tá, gente? É só a influência mesmo de uma frente fria que mudou o tempo por aqui e deixa com essa cara aí de que vai vir frio, mas também não teremos, tá bom? Ainda hoje a Lorraine Costa chega por aqui para trazer todos os detalhes da previsão do tempo e nos atualizar também se teve alguma mudança ou não. Bom dia então para você que está na região metropolitana, você que está em Rondonópolis, Sorrisos, região do Araguaia, você que está em Cáceres, na região Pantaneira, sejam todos bem-vindos. Antes de começar a edição, a gente gosta de falar sobre o dia de hoje na história. 23 de julho, um dia que destaca a história da nossa segurança pública. Conscientização sobre preservação da vida, Marinha e grandes marcos da cultura pop. Vamos lá. Hoje celebramos com muito orgulho o Dia do Policial Rodoviário Federal, uma data especial para homenagear estes profissionais que dedicam vidas a garantir segurança nas nossas estradas, protegendo cidadãos, combatendo crimes do norte ao sul do país. 23 de julho também é o Dia Mundial da Baleia e do Golfinho. A data marca a entrada em vigor da moratória da caça comercial de baleias pela Comissão Baleeira Internacional. Então é um convite para atrair a atenção da proteção de todos os mamíferos marinhos ao fim da destruição dos ecossistemas naturais, tá bom, gente? Também relembramos hoje um grande marco do cinema mundial. 1984 estreava nos cinemas o filme Os Fantasmas Se Divertem, que marcou gerações com seu estilo visual único e humor ácido, tornando-se um clássico da cultura pop. Que essa quinta, então, seja de valorização para quem cuida das nossas rodovias e de conscientização ambiental. Vamos juntos! Stephanie Gomes, tudo bem? Bem-vinda! Como é que está o trânsito na nossa capital, hein? Bom dia para você.
1: Olá, Cleto. Muito bom dia para você e a todos os nossos ouvintes. Uma ótima quinta-feira a todos também, né? Um trânsito que segue um pouco mais tranquilo, obviamente, por causa do horário. Mas eu já começo trazendo um alerta para você que está no trânsito, porque a Miguel Sutil está interditada parcialmente até hoje entre o viaduto ali até as proximidades do Comper. Durante esse período, os motoristas que precisam passar por ali vão ter que usar as vias marginais para seguir viagem. Essa mudança é para dar continuidade das obras do Complexo Leblon. E os agentes de trânsito devem estar ali no local para orientar os condutores. A gente também continua o nosso giro no trânsito falando da Avenida Fernando Corrêa, onde a movimentação está bem tranquila até o momento, desde ali o Coxipó até a região da UFMT. Além dela, fluindo também, né, um fluxo bem tranquilo na jornalista Arquimedes Pereira Lima, na região do Córrego do Moinho. Por enquanto, a gente continua atualizando aqui e de olho no trânsito também, Cleto.
0: Muito bem, obrigado, Stephanie Gomes, pelas suas informações. Qualquer novidade é só nos chamar. Ainda falando de trânsito, a duplicação da BR-163, gente, está sendo investigada. Pois é, o Tribunal de Contas abriu esse procedimento para apurar possível irregularidade. Essa apuração começou após uma denúncia de falha no projeto. Então a gente vai até Sorriso conversar com a Beatriz Schaeffer, que tem mais informações. Beatriz, bom dia.
2: Olá, Cleto. Olá a todos que nos acompanham, um ótimo dia. Pois é, a denúncia foi feita pela Agrimat Engenharia, uma empresa que integra o consórcio responsável por parte da duplicação. Segundo a construtora, o projeto entregue pela concessionária apresentava diferenças em relação ao que foi encontrado na obra. Com isso, foi preciso buscar materiais em outras áreas, aumentando os custos da execução. A Nova Rota do Oeste informou que vai colaborar com o Tribunal de Contas e apresentar todos os esclarecimentos necessários. A concessionária também afirmou que esse tipo de situação é comum em contratos de grande porte e que todos os procedimentos estão sendo conduzidos dentro da legalidade. Ao receber a representação, o Tribunal de Contas entendeu que tem competência para investigar o caso, já que a Nova Rota do Oeste é controlada pelo MTPAR, empresa ligada ao governo do estado de Mato Grosso. Agora, o processo será analisado pela equipe técnica do órgão, que vai verificar se houve irregularidades na condução do contrato e também na aplicação dos recursos públicos. É claro, a nossa equipe segue acompanhando o caso e a qualquer informação eu volto. Excelente quarta-feira, excelente quinta-feira, né, a todos os nossos ouvintes e a vocês aí também no Estúdio Glass.
0: Obrigado, Beatriz. Um bom trabalho para vocês aí na região norte. Olha só, a emissão de autorizações eletrônicas de viagem bateu recorde em Mato Grosso com a chegada das férias escolares. Em junho, os cartórios registraram alta de quase 50% na emissão do documento em comparação com o mesmo período do ano passado. Essa autorização, para quem não conhece, ela é exigida para menores de 16 anos que viajam desacompanhados ou com apenas um dos pais. O documento pode ser emitido totalmente pela internet, por meio de plataforma, a plataforma e-notariado, com validação por videoconferência. A orientação é providenciar autorização antes da viagem para evitar contratempos no embarque. Na terça-feira, se não me falha a memória, a gente comentou aqui, né? Tinha muita criança na rodoviária voltando para casa por conta do fim das férias. E aí, esse dado nos mostra também que a procura foi bem grande por esse documento que é preciso na hora de viajar, principalmente para menores de idade. Vamos conversar com Alex Bettinardi, lá na região sudeste. Tem um assunto bem interessante. A Assembleia Legislativa convocou um plebiscito para que moradores de Primavera do Leste, Poxoréu, decidam sobre o futuro do distrito de Nova Poxoréu. Alex, Nova Poxoréu fica mais próximo de Primavera, né? Aí tem essa discussão, meu amigo. Quais são as informações? Já tem data esse plebiscito? O que você apurou pra gente? Bom dia.
3: Oi, Cleto, bom dia para você, bom dia aos nossos ouvintes. Pois é, o decreto publicado não muda os limites entre os municípios neste momento, tá? O que faz é convocar um plebiscito, que é uma consulta popular exigida pela Constituição para esse tipo de mudança. Na prática, os eleitores de Primavera do Leste e de Poxoréu, incluindo os moradores de Nova Poxoréu, vão responder a uma única pergunta: se são favoráveis ou contrários ao desmembramento do distrito e à incorporação da área por Primavera do Leste. Para que a proposta avance, é necessária a aprovação da maioria dos eleitores dos dois municípios. Mesmo com resultado favorável, a Assembleia ainda precisará votar uma lei para oficializar a mudança dos limites. Além disso, Cleto, a população terá acesso ao estudo de viabilidade que considera a alteração possível nos aspectos fiscal, administrativo e também social. A expectativa é que o plebiscito ocorra junto com as eleições deste ano, dependendo da Justiça Eleitoral. A discussão começou entre 2016 e 2017. Em 2019, o Tribunal de Justiça suspendeu as leis que alteravam os limites. Em 2024, o STF confirmou que qualquer mudança territorial pode ocorrer após o plebiscito. A Prefeitura de Poxoréu contesta o projeto. O município afirma que o estudo usa dados populacionais diferentes dos oficiais, já que o último censo do IBGE aponta 5.516 moradores em Nova Poxoréu. A prefeitura também reforça que é contra o desmembramento e diz que seguirá acompanhando o processo. Cleto, volto com você na capital.
0: Obrigado, Alex. Bom trabalho para vocês aí. Vamos acompanhar de perto então esse plebiscito. Escuta só essa história. Um diamante raro foi encontrado em Juína. Pode ajudar cientistas a entender como a água é transportada para regiões profundas do interior da Terra. A descoberta foi feita por pesquisadores do Centro Nacional de Pesquisa em Energia e Materiais em parceria com cientistas de outras instituições brasileiras. O Fabrício Baldini, nosso repórter, tem mais detalhes dessa descoberta lá em Juína.
4: O estudo analisou um diamante super profundo e identificou uma inclusão formada por goetita, hematita e magnetita, que são minerais de ferro. Preservado dentro da pedra, um composto hidratado apresentou sinais de transformações que podem ter ocorrido sob pressão e temperaturas extremas no manto terrestre. Na prática, a pequena estrutura preservada dentro do diamante funciona como uma espécie de registro das transformações sofridas por minerais no interior do planeta e podem dar novas pistas sobre como compostos capazes de carregar água chegam ao manto profundo. A pesquisadora Fernanda Gervasoni explica.
5: Essa descoberta, ela revela que existem mais minerais que podem transportar água para o interior do planeta através de subduções, né, de zonas de subdução. Hidróxidos de ferro, até então, não se sabia que eles poderiam permanecer até altas pressões e altas temperaturas. Então, encontrar um hidróxido de ferro como a goetita no nosso diamante, né, um diamante de Juína, e totalmente encapsulada, sem contato com a superfície, revela que os hidróxidos de ferro presentes no fundo oceânico, né, das placas de subdução, eles também podem ser responsáveis pelo transporte de água para o interior da Terra, né? A ideia é continuar as pesquisas de inclusões minerais em diamantes aqui no Sirius, né, no acelerador de partículas, mas também modificar um pouco a região de trabalho, né, não só diamantes de Juína, mas a gente já tem trabalhado com diamantes de Ibraúna, na Bahia, de Coromandel, em Minas Gerais, de Guiratinga também, no Mato Grosso.
4: Apesar da descoberta, o estudo não apontou para a existência de rios ou oceanos escondidos nas profundezas da Terra. Segundo a pesquisadora, identificar minerais capazes de manter esses componentes em profundidades extremas é importante para entender como a água pode existir e também circular dentro do manto terrestre. Fabrício Baldini para o Primeira Página.
0: Sensacional essa descoberta, né, Fabrício? Obrigado, viu, pelas suas informações. A gente aproveita agora para falar do El Niño, que deve ter impactos importantes no clima. Isso já liga o alerta também aqui pra gente. O fenômeno é caracterizado pelo aquecimento das águas do Oceano Pacífico, o que acaba alterando o padrão de vento e chuva em várias partes do mundo. Para 2026, a expectativa, a previsão, é de um evento que pode ser de moderado a forte, com possibilidade, inclusive, de ganhar mais intensidade nos próximos meses. Na prática, isso significa mudanças importantes no clima. No centro-oeste e sudeste do país, o cenário aponta para mais calor e períodos de seca, intercalando aí com chuva. A gente conversou com a Josélia Pegorim, ela é meteorologista da agência Climatempo, e alerta que quanto mais forte o El Niño, maior a chance de eventos extremos. Vamos ouvir.
6: Esse aquecimento, tanto do oceano quanto da atmosfera, é monitorável. Nós temos satélites meteorológicos, estações meteorológicas que fazem esse acompanhamento constantemente. O que tem se observado é que a temperatura está subindo cada vez mais. A última projeção da NOAA, que é um dos principais centros de monitoramento do clima global, indicou que a probabilidade de nós termos um El Niño forte a muito forte aumentou para 81%. O El Niño já está acontecendo, está em desenvolvimento, mas o seu ponto alto, o seu máximo, deve acontecer na primavera de 2026.
0: Muito bem, obrigado a Josélia Pegorim, meteorologista da agência Climatempo. Ontem eu conversei com o secretário de Defesa Civil aqui de Cuiabá, o coronel Alessandro, a gente bateu um papo para falar sobre essa estiagem, né? Ele me falou que do começo do ano até agora teve uma redução no número de queimadas, de incêndios aqui na capital, se comparado com o ano passado, mas ele reconhece que a gente ainda não está no período crítico, nós vamos entrar agora no período de estiagem e aí que a atenção tem que estar redobrada, inclusive, por falar aqui na capital, na próxima quarta-feira, se não me falha a memória, vai ter um lançamento de um programa, de uma força-tarefa que vai ser realizada entre Prefeitura e Corpo de Bombeiros. Então, a Defesa Civil e o Corpo de Bombeiros vão atuar juntos no combate aos incêndios urbanos. Vamos falar muito sobre esse assunto ainda, mas o mais importante de tudo é a conscientização ambiental da população. Vamos para o intervalo, 6h48, fazer a primeira pausa. Daqui a pouco a gente fala sobre a morte de um secretário de Cáceres e também vamos falar sobre uma apreensão de cocaína que teve uma reviravolta, né? Um laudo da Polícia Federal apontou que a substância encontrada na madeira apreendida em Cáceres e Corumbá, gente, não era cocaína. Daqui a pouco nós vamos contar mais sobre isso. Quero aproveitar para trazer para você informação sobre a nova regra do feriado no comércio. Você já está sabendo disso? Pois é, o trabalho no comércio durante os feriados vai depender de acordo entre sindicatos de trabalhadores e empregadores. A nova regra foi oficializada pelo Ministério do Trabalho, passa a exigir que a autorização esteja prevista em convenção coletiva para a maioria dos estabelecimentos. Farmácias, postos de combustíveis, hotéis, bares, restaurantes e outros serviços essenciais continuam autorizados a funcionar nos feriados sem essa negociação. As novas regras não alteram o funcionamento do comércio aos domingos. A orientação, então, é a seguinte: empresas e trabalhadores precisam acompanhar as convenções de cada categoria antes de cada feriado. O governo federal anunciou a liberação de 18 bilhões e meio de reais em crédito para empresas afetadas pelas novas tarifas dos Estados Unidos e também pela instabilidade no Oriente Médio. O pacote, ele faz parte do programa Brasil Soberano, que vai atender setores como aço, alumínio, indústria automotiva, madeira, máquinas, fertilizantes e indústria farmacêutica, né? Do total, 13 bilhões e meio de reais irão de recursos já disponíveis e 5 bilhões de reais serão liberados pelo BNDES. As empresas que aderirem ao programa vão ter que cumprir regras, manutenção de parte dos empregos. O governo afirma que continua negociando com os Estados Unidos para reduzir os impactos das tarifas sobre as exportações brasileiras. Então, o plano, digamos assim, de socorro às empresas afetadas pelo tarifaço dos Estados Unidos, a liberação de quase 19 bilhões de reais em crédito para essas empresas. Ainda nesse assunto, né? O G1 destaca aqui, ó, como as empresas brasileiras tentam driblar o tarifaço, setores atingidos e governo divergem sobre a reciprocidade aos Estados Unidos, né? O governo federal gostaria de aplicar a lei da reciprocidade aos Estados Unidos, mas as indústrias pensam que não é uma boa. O governo também busca mercados enquanto aguarda uma possível nova taxa, né? Porque além dessa que a gente já entrou em vigor, tem uma nova taxa que vai entrar em vigor em breve de 12,5%. Então o governo federal está buscando também novos mercados para reverter essa situação. Fala de eleição, 6h51. 2 milhões e meio de eleitores estão aptos a votar em Mato Grosso nas eleições deste ano. O número representa um crescimento de 7% em relação à eleição de 2022. A maioria do eleitorado, e aí a gente está falando aqui de quase 94%, já tem cadastro biométrico, índice acima da média nacional. As mulheres são a maior parte dos eleitores, representam 51% do total. A faixa etária mais numerosa é de 40 a 44 anos, com 278 mil pessoas. Do total de eleitores, 2,3 milhões têm voto obrigatório, enquanto 303 mil estão no grupo do voto facultativo. Os dados são do Tribunal Regional Eleitoral e do Tribunal Superior Eleitoral e ajudam, por exemplo, traçar o perfil do eleitorado para as eleições de 2026. Esse dado aqui, ó, mulheres são a maior parte dos eleitores, representam 51% do total. Muitas vezes a gente acaba não vendo tantas mulheres nesses setores da política, mas elas são maioria na hora do voto. Antes do intervalo, quero convidar você para acessar uma reportagem lá no nosso portal, o G1 Mato Grosso, uma reportagem que foi, digamos, é especial, né? Porque ela foi monitorar, fazer um acompanhamento das promessas de Mauro Mendes e Otaviano Piveta, governador e vice ampliaram o ensino integral e programa de cirurgias eletivas. Meta de implantação do BRT não foi cumprida. Então, o levantamento do G1 mostra quais compromissos de campanha foram cumpridos em 3 anos e meio de mandato. Acesse o G1 Mato Grosso, lá tem essa reportagem para você conferir as promessas e se elas foram cumpridas ou não. 6h53, pausa rápida, nós já voltamos com mais informação para você.
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0: De volta para você que tá ligando o rádio agora, um bom dia, você que tá indo pro trabalho, no carro, você que tá levando o filho pra escola, você que tá com o radinho de pilha ou você que tá fazendo atividade física com fone de ouvido, uma excelente quinta-feira. Na capital, 22 graus, hoje com máxima de 32, o tempo tá bem diferente, né? A gente já comentou sobre isso um pouquinho, é a influência de uma frente fria que não vai trazer frio, mas que mudou o cenário na manhã de hoje por aqui. Ainda girando com a informação, vamos lá para Cáceres conversar com a Fernanda Piva, porque a região de fronteira, o município, amanheceu, tá de luto. Vamos entender com a Fernanda, que nos traz as informações. Bem-vinda, Fernanda.
1: Bom dia, Cleto. O secretário municipal de Agricultura de Cáceres, Wilson Sato, morreu nesta quarta-feira, aos 57 anos, vítima de um infarto. Ele passou mal, foi socorrido e levado ao hospital, mas não resistiu. Servidor público de carreira, Wilson era formado em Ciências Biológicas pela UNEMAT e ocupou diversos cargos na administração pública. Estava à frente da Secretaria de Agricultura, onde desenvolvia ações voltadas ao fortalecimento da agricultura familiar, apoio aos pequenos produtores e manutenção de estradas rurais. Em nota, a Prefeitura de Cáceres lamentou a morte do secretário e destacou a dedicação de Wilson Sato ao serviço público e ao desenvolvimento do município. O velório é realizado na capela da Pax Silva, que fica aqui no centro de Cáceres.
0: Fernanda, continua com a gente para falar de um outro assunto. A apreensão, que poderia ser a maior de cocaína da história do Brasil, teve uma reviravolta, né? Laudos da PF apontam que a substância encontrada em madeira apreendida aí na cidade, também lá em Corumbá, no Mato Grosso do Sul, não era cocaína. O que você tem de informação sobre isso, Fernanda?
1: Do Instituto Nacional de Criminalística da Polícia Federal concluíram que as amostras coletadas em cerca de 260 toneladas de madeira apreendida na fronteira, aqui com a Bolívia, deram resultado negativo para a cocaína. A carga foi interceptada no dia 21 de junho em 8 caminhões, sendo 4 aqui em Cáceres, Mato Grosso, e 4 em Corumbá, no Mato Grosso do Sul. Na época, exames preliminares indicavam a presença de cocaína líquida impregnada na madeira. A estimativa era de que a carga pudesse conter cerca de 20 a 50 toneladas da droga, o que faria da operação a maior apreensão da história do país. Agora, a perícia identificou apenas substâncias naturais presentes na madeira. A Polícia Federal ainda não se pronunciou sobre os laudos e a Receita Federal informou que ainda não teve acesso ao resultado definitivo. Eu volto com você em Cuiabá.
0: Muito obrigado, Fernanda. Eu imagino o prejuízo às transportadoras, né? Durante todo esse período, a carga retida, passar por perícia e agora constata de que não tinha cocaína, era apenas

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2: 7 horas.
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8: Estamos de volta com a primeira página para você que está com a gente aqui na região metropolitana, também na região pantaneira em Cáceres e, claro, você que nos acompanha pela internet. De olho no trânsito, Stephanie Gomes, estou olhando o aplicativo de mobilidade aqui, apareceu um acidente ali na Sirecucândia, bem em cima da ponte. Não tem congestionamento a princípio, né? A gente vai apurar para saber o que aconteceu. O que mais você destaca para a gente?
9: Exatamente, Cleto. O trânsito, apesar de já estamos entrando num pouco de horário de pico, né, ele ainda está mais tranquilo em algumas regiões, mas em outras o trânsito já fica um pouco mais movimentado, tá? Na Avenida José Monteiro de Figueiredo, por exemplo, o trânsito ele segue normalmente até agora, sem muita lentidão, tá? Outro ponto também onde não temos trânsito muito lento até agora é na região da Avenida José Rodrigues do Prado, ali na Avenida Antártica também, ali na região do Distrito do Sucuri. Agora, indo para Várzea Grande, nesse momento, trânsito tranquilo em muitos pontos e começo falando da Júlio Campos, que no momento está com trânsito tranquilo, mas não é o caso ali da BR-070, na entrada da cidade, na região do Trevo do Lagarto, onde a movimentação já é bem mais intensa e bem mais carregada, o que a gente já está acostumado a ver nesse horário, né? Avenida, ainda em Várzea Grande, né, Avenida Pantaneira não apresenta trânsito carregado até agora e o motorista consegue passar tranquilamente também em toda a sua extensão. É claro, qualquer atualização a gente volta aqui, Cleto.
8: Muito bem, Stephanie, estou olhando também aqui, MT-010, Estrada da Guia, ali no entroncamento com a Avenida Rio Manso, ali também o trânsito está bem lento na entrada da cidade, entrando em Cuiabá, né, pela 010 Estrada da Guia, trânsito bem lento neste começo de manhã, então atenção ao motorista. Quero trazer uma informação importante para você ainda no trânsito. Você

0: Você costuma levar seu pet dentro do carro ou já viu alguém com um animal na janela do carro? Transportar animal de estimação no carro exige cuidado e não é só uma questão de segurança, é lei. De acordo com o Código de Trânsito Brasileiro, levar o pet solto pode gerar multa, até ponto na carteira. Isso porque dirigir com o animal à esquerda do condutor, no colo ou solto dentro do carro, é considerado infração. Mas quem vai explicar melhor pra gente é a Coronel Franciane Lacerda, secretária de Mobilidade de Cuiabá.
1: Que o animal não pode comprometer a condução do veículo. Então, o motorista não pode dirigir com o pet no colo ou entre os braços e pernas, porque isso sim é infração. O transporte mais seguro é em caixa apropriada, com cinto específico ou grade de proteção. As motocicletas, embora não exista uma proibição expressa para todas as situações, qualquer forma de transporte que prejudique o equilíbrio da moto ou coloque o animal em risco pode gerar autuação. Nunca deixar o pet com a cabeça para fora da janela, evitar transportar o animal solto, fazer paradas em viagens longas para água e descanso, não deixar o animal sozinho dentro do veículo sob calor. Então essas são algumas dicas que a gente dá para os donos de pets durante o transporte desses animais.
0: Muito bem, orientação importantíssima, porque além de regular a prática, aumenta o risco de acidente, já que o animal pode interferir na condução ou se machucar em uma freada brusca. Cuidado com o transporte garante não só o bem-estar do animalzinho, mas também a segurança de todos no trânsito. Ainda falando sobre animais, um vídeo de turistas e uma onça pintada no Pantanal ainda continua dando o que falar. Levantamento gerou questionamentos sobre a forma que o turismo está sendo feito no bioma. A reportagem é de Fabrício Baldini.
2: Um vídeo que mostra dezenas de barcos reunidos para observar uma única onça pintada em Porto Jofre levantou um alerta sobre os impactos do turismo desordenado no Pantanal. As imagens foram registradas na semana passada por um guia de turismo. Toda atividade envolvendo animais silvestres gera algum nível de impacto. O turismo não é uma exceção, por isso ele deve ser conduzido com responsabilidade, respeitando o comportamento natural da fauna e priorizando sempre o bem-estar dos animais. É o que explica o biólogo e coordenador do Instituto Impacto, Paul Haad.
3: As pessoas cada vez mais capacitadas para conseguir assim, seguir com esse padrão de zero impacto, sim, no turismo com onças. E o turismo tem que ser responsável, porque o turismo é uma fonte de renda, mas também as pessoas que vêm não são especialistas em onças. Os turistas, às vezes, na emoção de querer ver uma onça, podem cometer um erro. Então, a gente precisa sempre ser responsável, sabendo que estamos tratando com um grande predador, um grande carnívoro, que poderia ser impredecível e mudar o comportamento dele.
2: Um alto número de turistas de uma vez só pode representar um desafio de manejo. E justamente por isso, o turismo precisa continuar evoluindo. Segundo o biólogo Paul Haad, o objetivo não é interromper uma atividade que trouxe enormes benefícios para a conservação e para as comunidades locais, mas aperfeiçoá-la cada vez mais. E caso haja necessidade, estabelecer limites para o número de embarcações, distâncias mínimas ou tempo máximo de observação. Medidas que devem ser discutidas com base em critérios técnicos e científicos. Vamos ouvir.
3: Tem que ser um turismo sempre responsável. Estamos trabalhando em vários protocolos, com o Instituto Impacto, com a Rede Pantaneira pela Coexistência, que são várias instituições, com os órgãos governamentais, para criar protocolos para cada vez mais, sim, ir aperfeiçoando o turismo com onças pintadas, para fazer uma gestão assim, mais responsável. Porque a gente não pode esquecer que é um grande predador. A onça nunca ataca, a onça não vê a pessoa como uma presa, mas não tira o fato que ela é um predador e que pode acontecer incidentes. Por exemplo, uma fêmea com filhotes, uma onça com uma presa, uma onça que se sinta acuada e que se sinta ameaçada de alguma forma.
2: Hoje, a onça-pintada deixou de ser vista apenas como um problema para a pecuária e passou a representar uma oportunidade econômica baseada na conservação. O importante é encontrar um equilíbrio entre proporcionar uma experiência de qualidade aos visitantes e garantir o bem-estar dos animais. Fabrício Baldini, para o Primeira Página.
0: Perfeito, Fabrício. Obrigado pelas informações. 7:09, a gente fala agora ainda de economia. Já tô com o Gustavo de Oliveira aqui no estúdio, mas antes de dar bom dia pro Gustavo, nós temos o áudio do Alessandro, porque o áudio dele é que motivou a coluna de hoje do Gustavo de Oliveira, que é sobre a taxação da nossa carne pela China.
4: Bom dia. Eu gostaria de saber por que ninguém fala no jornal sobre tarifa que a China fez sobre a carne do Brasil. Só fala dos Estados Unidos.
0: Muito bem. Gustavo de Oliveira. Qual é a resposta para o Alessandro? Bem-vindo, bom dia.
5: Bom dia, Cleto. Bom dia a você que nos ouve na Centro América FM. Bom dia especial para você, Alessandro, que semana passada a gente comentava aqui sobre as tarifas dos Estados Unidos, mandou esse áudio. Senti que o Alessandro tava meio na bronca, né? Alessandro, na verdade a gente não falou disso porque eu não tenho tempo. Eu tenho um tempo limitado aqui na coluna e a gente tem que escolher alguns temas. São tantas coisas que a gente precisa falar. Mas olha, esse assunto que o Alessandro trouxe acende de novo esse alerta sobre o quão importante é para o Brasil e para os exportadores brasileiros desenvolverem clientes pelo mundo inteiro. Semana passada a gente falava da indústria de máquinas e equipamentos e tantas outras que foram afetadas pelo tarifaço do presidente Donald Trump. E hoje a gente está falando de um tarifaço que atingiu a carne brasileira. Eu explico, gente. A China estabeleceu uma cota de entrada de carne brasileira no mercado chinês. Ela fez isso para proteger os pecuaristas chineses dessa concorrência com a carne brasileira, que é muito competitiva. A carne brasileira paga uma alíquota menor, de pouco mais de 12% para entrar na China, mas quando chega nessa cota, que foi atingida agora em julho, essa alíquota passa a 55%, ou seja, fica inviável exportar a carne brasileira para a China. E aí, o que acontece aqui no Brasil? Com a cota atingida, os frigoríficos não têm mais a China para exportar, porque fica inviável exportar para lá com essa tarifa, e são obrigados a reduzir o seu ritmo de produção. Cleto, muitos frigoríficos já deram férias coletivas, reduziram turnos de trabalho, estão reduzindo as escalas de abate de bovinos e o reflexo disso já aparece no campo. A arroba do boi já começou a descer muito de preço, prejudicando muitos pecuaristas, que principalmente aqueles que investem num gado de melhor qualidade, em rastreamento, em rações e nutrição animal de maior qualidade, porque justamente querem exportar para os mercados mais exigentes. A lição que fica demais esse episódio é a de sempre. O Brasil, que é muito competitivo na produção, não só agropecuária, mas também de minérios e de outros produtos, falha muito quando não desenvolve outros clientes, outros destinos para sua mercadoria no mundo inteiro. E aí, no mundo onde cada vez mais tarifas, barreiras sanitárias, barreiras comerciais são um instrumento de defesa das economias dos países, nós brasileiros ficamos indefesos quando esses mecanismos entram em cena, porque temos uma grande concentração de exportações de alguns itens para poucos países.
0: Gustavo, a gente comentou essa semana aqui sobre também uma restrição que vai ser imposta em breve, se não me falha a memória, em setembro, pela União Europeia, a nossa carne também. Então nós temos essa o atingimento da cota pela China, tem a restrição da União Europeia. A pergunta é: para exportar vai ficar mais difícil exportar a carne brasileira? E aí a gente fica na dúvida, como consumidor, isso pode baratear de alguma maneira a carne no mercado interno ou não?
5: Bom, primeiro, Cleto, há uma demanda no mercado interno que é abastecida por toda a cadeia, né? Desde o campo até os frigoríficos, e aí os açougues, supermercados, quem vende a carne é o consumidor final. Esses vendedores ao consumidor final estão sendo muito impactados por outros custos, aumento de encargos trabalhistas, de energia, de custo de energia e tantos outros. Então, o consumidor vai até sentir alguma redução no preço da carne lá na ponta, mas não vai ser uma redução de 30, 40%, nada tão agressivo. A gente vê isso em muitos outros setores também, né? Por exemplo, recentemente o petróleo teve um pico de preço, a gasolina e o diesel subiram, o petróleo caiu durante um tempo e a gasolina e o diesel não caíram na mesma proporção de novo. Isso é uma acomodação natural de preços. Eu acho que a gente tem de cenário central que cada vez mais os custos estão pressionando os sistemas produtivos, a inflação é uma realidade não só no Brasil, no mundo inteiro, e também as economias do mundo inteiro estão tendo que se defender. Vamos olhar pelo outro lado? Vamos pegar, por exemplo, o mercado automotivo brasileiro. As indústrias que estão estabelecidas aqui no Brasil estão reclamando da competição de indústrias chinesas que vêm aqui e trazem carros muito mais baratos, com mais tecnologia, produzidos sim com subsídio do governo chinês, com incentivo. Então o Brasil estuda medidas, tarifas, para proteger a nossa indústria automobilística. E aí eu te pergunto, qual é o lado certo? É proteger a economia do país, criando essas tarifas que acabam encarecendo o produto para o consumidor final? Falei de carro, mas a gente já teve a polêmica da taxa das blusinhas, né? Que foi estabelecida, o povo reclamou, caiu, que é o certo? Baratear para o consumidor final, trazendo de quem produz mais barato no mundo, ou proteger a economia local, a indústria local, o agro local, dessa concorrência predatória internacional? A resposta não é única, não é fácil, e o mundo vai tentando achar um equilíbrio no meio desse caminho aí.
0: Esse tema de carros chineses no Brasil é um bom tema para uma coluna também. A gente pode até combinar de uma próxima vinda tua para falar sobre isso. Gustavo de Oliveira, uma boa quinta-feira.
5: Ótima quinta-feira a todos e até semana que vem aqui no Primeira Página.
0: Vamos para o intervalo, pausa rápida, daqui a pouco tem os indicadores econômicos.
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0: E aí, como é que tá começando a quinta-feira pra você? Espero que esteja tudo bem, tá bom? Bom dia, obrigado pela companhia, por confiar no nosso trabalho, no nosso jornalismo. A gente continua falando aqui sobre agronegócio, porque cerca de um em cada R$5 do crédito rural em Mato Grosso já está classificado como problemático. Diante do avanço das dívidas no campo, o governo federal editou uma medida provisória que cria novas condições para produtores renegociarem os débitos. O alerta aparece em um estudo divulgado pelo IMEA, o Instituto Mato Grossense de Economia Agropecuária. Em abril deste ano, o volume de crédito rural problemático em Mato Grosso chegou a R$21,790 bilhões, o maior patamar da série analisada. O valor reúne operações em atraso e inadimplentes, prorrogadas ou já renegociadas. O superintendente do Instituto de Economia Agropecuária, o Cleiton Gauer, explica sobre essa medida.
1: Essa é uma medida que não vai atender todos os produtores do estado de Mato Grosso, mas, diante do momento, a situação, qualquer medida que venha auxiliar e traga situações para melhorar o atual cenário em relação ao endividamento, crédito e preparação para as próximas safras, realmente vem ajudando um perfil e uma parte dos produtores do estado para realmente garantir um movimento e uma certa segurança para esse momento de transição e momento de dificuldade que o setor vem atravessando.
0: Muito bem, para poder participar da renegociação, o produtor vai precisar comprovar que teve perda em pelo menos duas safras entre 2019 e 2025. A queda na renda esperada deve ter sido de no mínimo 30% por causa de problemas climáticos ou da queda nos preços. A dívida poderá ser paga em até 8 anos, com 2 anos de carência. Nos casos mais graves, o prazo pode chegar a 10 anos. Em Mato Grosso, a pressão financeira também aparece fora dos bancos. Ano passado, o estado registrou 332 pedidos de recuperação judicial na cadeia do agronegócio e liderou o ranking nacional pelo terceiro ano seguido. 7:21, a gente muda completamente de assunto, porque o Ministério Público de Mato Grosso abriu uma investigação para apurar a permanência de presos com transtornos mentais na Penitenciária Central do Estado. Segundo o órgão, parte dos presos deveria estar em unidade especializada de tratamento, mas continua na prisão por falta de vaga. A investigação busca garantir a transparência dessas pessoas para locais adequados, como o Hospital Adalto Botelho, que é referência. O Ministério Público lembra que a legislação prevê atendimento específico para pessoas com transtornos mentais em conflito com a lei. Até o fechamento dessa edição, a Secretaria Estadual de Justiça não havia se manifestado sobre o caso. 3 advogados de defesa de Carlos Alberto Gomes Bezerra podem responder a um processo administrativo disciplinar na OAB de Mato Grosso. A medida foi tomada depois que eles simplesmente abandonaram o plenário durante o Tribunal do Júri, na terça-feira aqui na capital. Fabrício Baldini está de volta com mais detalhes.
2: Bom dia, Cleto, e bom dia para você, ouvinte. A juíza Mônica Catarina Perri Siqueira determinou o envio de um ofício à Ordem dos Advogados do Brasil. O objetivo é que a entidade analise a conduta dos 3 defensores. Elson Marcelino da Silva Júnior, Gabriel Gouveia Neno Reif e Larice Cristina da Silva integravam a defesa do empresário. Carlos Alberto Gomes Bezerra é acusado de matar a ex-namorada, Thaís Machado, e o então namorado dela, William César Moreno, em janeiro de 2023. O julgamento foi suspenso após os advogados deixarem o plenário. Antes disso, a juíza havia negado um pedido apresentado pela defesa. A magistrada também remarcou o tribunal do júri. A nova data é 31 de julho. O processo administrativo disciplinar é um procedimento usado pela OAB para apurar se houve violação às regras éticas da advocacia. A abertura do processo não significa que houve irregularidade. Segundo a OAB de Mato Grosso, abandonar o plenário de um tribunal do júri sem justa causa pode caracterizar infração ético-disciplinar, mas a entidade informou que caberá ao Tribunal de Ética e Disciplina analisar as circunstâncias do caso e os argumentos apresentados pela defesa. Por isso, a abertura e o resultado de um eventual processo disciplinar ainda dependem da análise da OAB. Volto com você no estúdio, Cleto.
0: Obrigado, Fabrício. Vale ressaltar e reforçar que a defesa abandonou o plenário por alguns motivos alegados, né? Cerceamento da defesa, que os advogados afirmaram que não tiveram tempo para analisar mais de 3.000 páginas do processo. Os advogados também falaram que o acesso estava restrito ao processo, aos autos, alegaram falhas no cumprimento de ordens judiciais e também questionaram a integridade de mensagens de celular das vítimas e a negativa da justiça em realizar um incidente de insanidade mental com base em laudo particular. Mas vale lembrar, o Ministério Público disse que isso é uma manobra. O Ministério Público foi categórico em dizer que isso é uma manobra, é uma estratégia da defesa para prorrogar, para adiar o tribunal do júri. Esse crime aconteceu há 3 anos e meio e até hoje a família aguarda por justiça. Bom, já que nós estamos falando de justiça, o TJ elege hoje 2 novos desembargadores para comporem a segunda instância. As vagas estavam sendo ocupadas pela desembargadora Maria Erotides, aposentada ao completar 75 anos, e Dirceu dos Santos, que pediu aposentadoria em meio às investigações sobre venda de sentenças. A vaga de Erotides será preenchida pelo critério de merecimento. São 25 juízes inscritos para o cargo, já a vaga de Dirceu será pelo critério de antiguidade. Na última segunda, o TJ abriu inscrição para preencher vaga do desembargador Juvenal Pereira da Silva, que se aposentou no dia 2 de julho. Uma mulher vinda da primeira instância do judiciário será escolhida pelo critério de merecimento. Até o final do mês, o desembargador Sérgio Valério vai se aposentar ao completar 75 anos. O substituto deve ser definido no início de agosto. Então, eu estou falando aqui de pelo menos 4 novos desembargadores no Tribunal de Justiça do Estado. A Polícia Militar abriu seleção para residentes técnicos nas áreas de Direito e Administração. As vagas são para atuação no 5º Comando Regional em Barra do Garças. A seleção será feita por meio de entrevista pessoal e análise curricular. Podem participar profissionais formados há até 10 anos que estejam cursando especialização, mestrado ou doutorado. O interessado deve procurar a administração do 5º Comando Regional em Barra do Garças para fazer essa inscrição dessa seleção, tá? A PM ainda não divulgou o número de vagas, o valor da bolsa, nem a carga horária do programa. Tem um convite aqui bem legal, ainda falando de oportunidade. O SESI abriu inscrição para a segunda edição do programa Um Senhor Estágio, que oferece vagas remuneradas e a possibilidade de conquistar bolsas de estudo para cursos técnicos do SENAI. O programa é destinado a pessoas com 50 anos ou mais que estejam cursando pós-graduação, graduação, ensino médio ou que tenham concluído o ensino fundamental, desde que tenham disponibilidade imediata para concluir o ensino médio através da educação de jovens e adultos do SESI, quando necessário. O superintendente regional do SESI, o Alexandre Serafim, comenta um pouquinho mais sobre esse programa, Um Senhor Estágio.
3: A experiência tem um valor e que também nunca é tarde para aprender, né? Se qualificar e construir uma trajetória profissional. E nessa edição a gente ampliou as oportunidades, tá? Além da bolsa remunerada de estágio, que vai aí desde um pouco mais de R$800 até R$1.800, os participantes selecionados também poderão concorrer a bolsas de estudo para curso técnico no SENAI. Também, olha só, uma bolsa integral para um MBA de gestão de projetos em parceria com a UniSenai também. Ou seja, além da pessoa não só voltar para o mercado de trabalho, ela também vai ter oportunidade de investir na própria formação. Isso é muito bacana, né? Eu acredito muito que ambiente de trabalho com diferentes gerações sejam mais ricos, mais colaborativos e inovadores. E a indústria tem muito a ganhar como profissionais que acumulam conhecimento e vivência.
0: Vamos lá então? Você tem 50 anos ou mais? Está estudando? É uma ótima oportunidade, tá? Esse programa do SESI, que abriu vagas para estágio em Cuiabá, Várzea Grande, Sinop, Rondonópolis. Se interessou, quer se inscrever? Acesse nosso portal Primeira Página. Página tem um atalho que te leva até o portal do SESI para você fazer essa inscrição. Subiu a trilha, hora do intervalo. Você de Cáceres, após os comerciais, tem notícias da sua região. E por aqui a gente vai falar de um pacto para atender uma antiga reivindicação dos moradores de Várzea Grande. Ontem, Prefeitura, Governo do Estado, Ministério Público, Tribunal de Contas se reuniram para anunciar metas para resolver o problema da água em Várzea Grande. Já já nós voltamos.

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4: São 7h32. Um excelente dia para você que tá nos ouvindo. Hoje é quinta-feira, dia 23 de julho. Eu sou Fernanda Piva e até às 8 horas da manhã, o Primeira Página vai trazer para você as principais notícias de Cáceres e, é claro, de toda a nossa região.
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4: E o número de jovens envolvidos com crime cresce e levantam alerta para a segurança pública. Morre o secretário da Agricultura, Wilson Sato. E Cáceres terá mostra de arte de crianças do projeto Viver Melhor. Essas são algumas das notícias que você acompanha hoje aqui no Primeira Página.
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4: E é claro que você pode participar com a gente, você pode mandar sugestões, críticas, um alô. O telefone é 996-25-4183. Só não se esqueça, é claro, do seu nome completo e também do bairro onde você mora. E você pode acompanhar a gente pelo nosso site, que é o centroamericafm.com.br.
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4: Eu quero trazer uma nota rapidinha para você, porque a gente, Cáceres, perdeu o secretário municipal de Agricultura. Wilson Sato morreu nesta quarta-feira, aos 57 anos, vítima de um infarto. Ele passou mal, foi socorrido, chegou a ser levado ao hospital, mas não resistiu. Wilson era um servidor público de carreira, formado em Ciências Biológicas pela UNEMAT e cursou diversos cargos na administração pública. À frente da Secretaria de Agricultura era onde ele estava nos últimos anos, onde ele desenvolvia várias ações voltadas tanto ao fortalecimento da agricultura familiar quanto ao apoio aos pequenos produtores e manutenção das estradas rurais. Em nota, a Prefeitura de Cáceres lamentou a morte do secretário e destacou a dedicação de Wilson Sato ao serviço público e o desenvolvimento do município. E o velório está sendo realizado desde ontem à meia-noite ali na Capela Pax Silva, na Avenida Getúlio Vargas, 384.
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4: Agora eu quero mudar de assunto e eu quero falar sobre segurança pública, porque é um tema que preocupa família, educadores e também, é claro, as forças policiais. O avanço das organizações criminosas e o recrutamento de crianças e adolescentes tem acendido um sinal de alerta em todo o país. Aqui em Cáceres, é cada vez mais comuns ver jovens envolvidos em crimes bárbaros. Mas como é que a gente identifica sinais desse aliciamento? E qual é o papel da escola, dos programas sociais e principalmente o papel da família para evitar que esses jovens sejam atraídos para o mundo do crime? Para falar sobre esse assunto, nós conversamos agora com o comandante adjunto do 6º Comando Regional da Polícia Militar, Coronel Luiz Marcelo. Bom dia.
6: Bom dia, Fernanda. Bom dia a todos que estão nos ouvindo.
4: Coronel, conta pra gente como é que é o perfil desses jovens. Como é que a gente sabe que o jovem ele tá mais vulnerável para entrar pro mundo do crime?
6: Fernanda, o perfil desses jovens que entram no mundo do crime, em geral, são jovens que têm fome. Fome de validação, fome de afeto, fome de pertencimento. Tá? Enquanto esses jovens, em sua maioria das vezes, eles não se sentem acolhidos, não se sentem pertencentes à sua família, ao seu clã, eles vão buscar essa sensação fora de casa e vai acabar encontrando. E o crime sabe disso.
4: E o interessante é que nos dias de hoje, às vezes esse recrutamento ele acontece até mesmo pelas redes sociais. Né? E como é que os pais, os responsáveis, a gente ouve muito falar sobre a criança, a gente precisa respeitar o espaço da criança, a criança precisa ter o espaço dela. Como é que eu posso conciliar esse espaço que a criança precisa ter e ver, acompanhar o que ela está fazendo para evitar com que ela seja influenciada pelo crime.
6: Então, Fernanda, respeitar o espaço da criança é... tem que ser respeitado. Mas que espaço é esse? A criança precisa ser criança. Ela tem esse direito. Agora, a gente não pode confundir privacidade com permissividade. Então, essa confusão que é feita. Não há o que se falar em privacidade para criança, privacidade para adolescente. Essa privacidade ela vai sendo gradativa. À medida que essa criança ela vai crescendo, ela vai ganhando um pouco mais de privacidade, porém assistida pelos responsáveis.
4: Então, coronel, as escolas, o senhor acredita que as escolas e os pais, eles têm um papel fundamental nessa prevenção?
6: Fernanda, a escola, o papel dela é escolarizar, tá? Não tem, e hoje eu vejo que os professores, eles estão com uma carga muito grande, uma carga que não é deles, né? Por quê? Porque a família que deveria fazer o papel principal nesse aspecto não vem fazendo. Então, assim, a maior autoridade de uma criança, de um jovem, deveria ser, tem que ser o pai, né? Tem que ser. E hoje, muitos pais vivem ancorados em um conceito preocupante, que é o de criar filhos. Veja bem, a gente utiliza esse conceito para criar animais. Né? A gente cria porco, cria cavalo, cria boi, cria galinha, cria cachorro, enfim. Né? E não tem nada de errado nisso. Mas o que um animal precisa para cumprir o seu propósito? Água, comida, remédio e abrigo. E uma criança, um ser humano precisa disso. Mas não é só isso. Vai muito além. Né? Então, assim, o meu chamamento é para que nós possamos ampliar esse conceito de simplesmente criar. Para quê? Para educar, treinar e direcionar. O que nossos jovens, nossas crianças estão precisando é de direcionamento, é de treinamento e educar. E a principal autoridade, a primeira autoridade, são os pais que fazem isso. E isso tem sido transferido de alguma forma para a escola. E não é o papel dela. O papel dela é escolarizar, ensinar.
4: Antes da gente falar sobre os projetos da Polícia Militar, o senhor falou sobre a criança e o adolescente. Hoje eles têm fome de pertencimento. Até um tempo atrás a gente ouvia falar assim que o adolescente, para se envolver com crime, ele tinha que ser vulnerável socialmente. Então a gente perde um pouco esse conceito. Não é apenas a vulnerabilidade social, é a falta também de alguém que seja referência e que dê esse tempo de qualidade para a criança.
6: Fernanda, um dos maiores erros que muitos pais cometem é acreditar que a sua missão é fazer o seu filho feliz. Então, a gente percebe que muitos pais, eles colocam a amizade acima da paternidade com o filho. Então, aquela criança, ela não pode se frustrar, ela não pode ouvir não, ela não tem limite. E aí a gente vai percebendo que muitas crianças, elas crescem sem nenhuma resistência à frustração, porque o pai, o responsável, quis ser amiguinho, somente amiguinho. Não tem nada a ver você, não tem problema algum você ser amigo do seu filho, mas você não pode colocar a paternidade abaixo da amizade. Paternidade em primeiro lugar, né? Então, e a sua missão não é principal fazer o seu filho feliz, é treinar, educar e dar direcionamento.
4: Eu lembro quando o senhor chegou aqui na cidade, a gente tinha bastante problema com os jovens e o senhor começou a identificar isso. E aí surgem alguns programas em cárceres da Polícia Militar. Como é que o senhor viu essa atuação das unidades escolares, da Polícia Militar, desses programas, principalmente o PROERD aqui, e o que tem feito na vida desses jovens?
6: Fernanda, a Polícia Militar, né, ela... eu posso falar... E não sou suspeito para falar também, viu? Porque eu vivo isso diariamente, eu vejo. O Estado, por meio da Polícia Militar, né, é um órgão que é extremamente atuante. Então eu vejo aí, cara, o PROED é um programa magnífico que de verdade vem transformando vidas, né? Então a gente hoje, muitos policiais são policiais porque tiveram uma referência positiva lá no PROED. Então o policial militar está nas escolas dando palestras, apoiando a rede de professores, né? A gente está nos bairros, né, com palestras para pais. Eu praticamente ministrei palestra em todas as escolas de Cáceres, né? Estou à disposição até hoje para isso, né? A Polícia Militar está nas escolas cívicos militares, nas escolas militares, tá? Então a Polícia Militar, ela tem feito, além da sua missão institucional, na parte de prevenção primária. Veja bem, nós estamos falando de prevenção primária. Não é esperar o jovem completar 16 anos para depois querer fazer alguma coisa. Nenhum jovem entra para o crime da noite para o dia. É um processo, Fernando, que acontece gradativo, desde a infância. Pequenos acontecimentos que às vezes vai ocorrendo ali e o responsável não percebe. Sinais que não são vistos.
4: E, coronel, a gente já está em cima do horário. Qual é o recado que o senhor deixa para os pais para evitar com que mais jovens entrem para o mundo do crime?
6: Seja pai, eduque, direcione e seja presente na vida do filho, presença real. Ah, mas dá muito trabalho. Não, filho não dá trabalho, Fernanda. Filho é o trabalho, é o seu principal trabalho, a sua função é formar, forjar e direcionar um ser humano, tá? Essa é a sua principal.
4: Muito obrigada, coronel Luiz Marcelo, pela participação e também pelos esclarecimentos. Fico alerta, então, o combate às organizações criminosas não é responsabilidade só da força de segurança. A prevenção, ela começa dentro da sua casa, passa pela escola e depende também de políticas públicas e aí de oportunidades para a juventude. São 7h43.
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4: E o dólar fechou o dia em queda e ficou cotado a R$5,05. A moeda americana recuou quase 0,5%, enquanto a bolsa brasileira teve forte alta de 2,44%, impulsionada aí principalmente pelas ações da Petrobras, Vale e WEG, e fechou a quarta-feira em 177.548 pontos. Os investidores acompanham o impacto do novo tarifaço dos Estados Unidos sobre os produtos brasileiros e também, é claro, os resultados divulgados por grandes empresas. No cenário internacional, as tensões no Oriente Médio seguem preocupando o mercado e pressionando os preços do petróleo. As incertezas sobre a economia global continuam no radar dos investimentos. O euro também teve queda de 0,35%, está sendo vendido a R$5,75.
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4: E só trazendo uma notinha para você, um fungo conhecido como podridão salmão foi identificado em lavouras de milho aqui no Mato Grosso e colocou os produtores em alerta. A doença provoca o apodrecimento das espigas, altera a qualidade dos grãos e pode trazer prejuízos ao campo. Os casos foram registrados em cidades como Ipiranga do Norte, Alta Floresta, Sinop, Tabaporã, Tapurá, Itanhangá e Nova Maringá. Especialistas orientam agora os produtores a intensificar o monitoramento das plantações e buscar análise técnica ao identificar os sintomas suspeitos. E falando em produção agrícola, a gente confere agora os preços, porque a arroba do boi gordo está sendo vendida hoje, R$316,45. Já a arroba da vaca gorda, R$294,03. A saca da soja abriu o dia, sendo vendida a R$121,17. O milho teve alta, está cotada a R$41,68. E a pluma do algodão é comercializada nesta quinta-feira a R$125,20. Os dados são do IMEA, o Instituto Mato Grossense de Economia e Agropecuária. Vamos para um pequeno intervalo. Depois do intervalo a gente volta, porque tem campanha antirrábica neste final de semana. Tem também mostra de arte e eu vou contar para vocês onde vai ser tudo isso.

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3: Agora são 7h49.
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3: E hoje, Cáceres amanheceu um pouco menos quente do que ontem. Nós estamos agora com 21 graus. A previsão é de sol, só que muitas nuvens durante o dia. Períodos de céu nublado. À noite, o céu fica limpo. A mínima é de 21 graus hoje, mas a máxima pode chegar aos 30 graus. E a umidade relativa do ar vai estar em torno de 91%.
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3: Mudando de assunto, Cáceres, neste sábado, dia 25 de julho, vai ter uma campanha de vacinação antirrábica. Você, que é dono de cães e gatos, de 3 meses para cima, você já pode levar o seu animalzinho para vacinar. A ação acontece das 8 da manhã às 4 horas da tarde e são diversos pontos na cidade. A vacina é de graça, destinada a animais com mais de 3 meses, e a Secretaria Municipal de Saúde reforça que a imunização ela é fundamental para prevenir principalmente a raiva, uma doença grave que pode ser transmitida para os seres humanos. Então você que é tutor, você pode levar aos postos que estão montados na Escola Municipal Guanabara, Praça do DNR, Área Verde do bairro Haroldo Fanaia, a Escola Municipal Santos Dumont, está ali também no UBS do Santos Dumont, a Escola Professora Erenice Simão Avarenga, no Nova Era, a Escola Municipal Vitória Régia e também na sede da Vigilância em Saúde, no centro da cidade. A orientação é para que você que vai levar o seu cãozinho, conduza ele com coleiras. Se você for levar o seu gato, transporte ele em caixas ou locais seguros para evitar fugas e acidentes.
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3: E a gente muda de assunto porque neste final de semana não tem só campanha de vacinação. Neste final de semana a gente também tem uma mostra de arte. Agora a gente fala sobre cultura. Cáceres recebe uma mostra de arte que é produzida por crianças e adolescentes do projeto Viver Melhor. A professora Claire Birk fala pra gente um pouquinho sobre o projeto.
5: Desde novembro do ano de 2025, estamos desenvolvendo na Galeria Naturarte um curso de desenho e pintura com alunos a partir de 6 anos de idade até 15, 16, 17 anos adolescentes. Neste curso, desenvolvemos técnicas de pintura, de desenho, inclusive com manipulação de massa de modelar para formular bichos com foco no Pantanal. As crianças desenvolveram as suas atividades e continuam desenvolvendo. Todos os dias, das 17 às 19, todos os dias tem turmas diferentes e todos os alunos fazem essas atividades.
3: O evento vai ser realizado no sábado, a partir das 4 horas da tarde, ao lado da Galeria Natura Arte, com os trabalhos que foram desenvolvidos durante as oficinas de artes plásticas e de artesanato do projeto. O projeto atende jovens da cidade com atividades de cultura e esporte, e ao longo dos últimos meses foram realizadas oficinas de futebol, marketing digital, literatura, artes plásticas, artesanato, karatê e skate também. A proposta é estimular talentos, fortalecer vínculos e oferecer novas oportunidades para a juventude cacerense. Na área de artes, os alunos tiveram acompanhamento do artista plástico Carlos Viana Costa e da professora Claire Birk. A professora faz um convite para você.
5: Olá, Cáceres, amantes das artes, do artesanato, da cultura, temos um convite para você. Neste sábado, 25 de julho, estaremos realizando a exposição dos trabalhos dos alunos do curso de desenho, pintura e artesanato, ministrado pelo artista plástico Carlos Viana Costa e Clair Birk. O evento acontecerá na Galeria Naturarte, na Rua dos Cristais, número 71, bairro Vila Mariana, ao lado do Bar Natureza, a partir das 16 horas até as 20 horas. Esteja convidado a prestigiar esses novos talentos de Cáceres.
3: E falando de cultura, a gente fala também do lançamento do livro O Empreendedor Incansável, uma obra que conta a trajetória do empresário Francis Maris Cruz. O lançamento reuniu empresários, profissionais liberais, professores, representantes da imprensa e do agronegócio. Escrito pelas jornalistas Isabela Borges e Vitória Biasacco, o livro apresenta a história de vida e também os desafios enfrentados por Francis desde a infância humilde, lá no Mato Grosso do Sul, até a construção de um dos maiores grupos empresariais do Centro-Oeste. Durante a solenidade, o empresário relembrou momentos importantes da carreira, como o início do comércio de autopeças, a expansão das revendas, tanto da Honda, da Volkswagen, da Hyundai e também a atuação no agronegócio com a criação do gado Nelore. Todo o valor arrecadado com a venda dos livros vai ser destinado à campanha Natal Solidário, aquela campanha que no final do ano distribui cestas básicas para famílias em situação de vulnerabilidade social. Quem nos conta é o empresário Francis Maris.
6: O lançamento do livro foi muito bom, né? Graças a Deus. Teve uma participação bastante expressiva da sociedade, dos empresários, professores da universidade, sociedade civil. O valor arrecadado com a venda dos livros vai ser destinado 100% para o Instituto Cometa, né? Que é para fazer as campanhas social aí do Instituto Cometa. Quem quiser adquirir o livro pode estar entrando em contato direto no Instituto Cometa ou aqui, né, na Cometa. Nós estamos à disposição para atender a todos. Muito obrigado.
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3: E agora aquele momento que você pediu, a gente atendeu, é o nosso momento esporte com ele, Flávio Santos.
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8: Olá, muito bom dia para você, sempre ligado com a gente aqui no Primeira Página na Centro América FM. Vamos iniciar o esporte destacando o Brasileirão, 19ª rodada. Ontem, quarta-feira, Coritiba 1-3 para o Palmeiras, líder mais do que nunca, o Verdão, na Série A do Brasileiro. O São Paulo perdeu lá em Bragança Paulista para o Atlético Paranaense de virada. São Paulo 1-2 para o Atlético. Em Porto Alegre, Inter 1, Cruzeiro 2. E em Chapecó, o lanterna do campeonato chapecoense perdeu para o Flamengo. 4-0 goleada do Flamengo lá em Chapecó. Hoje, quinta-feira, tem Corinthians e Remo às 18h30 da noite lá em Itaquera. Lembrando que o Palmeiras é líder 44 pontos, segundo o Flamengo 37, o Atlético Paranaense 33, o terceiro e quarto Fluminense 32. Zona de rebaixamento Vasco 20, Mirassol 19, Remo 18 e Chapecoense com 9 pontos. Na Série B do Brasileiro, 19ª rodada, nós tivemos ontem Operário 3, Ponte Preta 2 lá no Paraná. O Ceará perdeu para o CRB por 1-0 lá em Fortaleza, o Goiás empatou com o Sport 1-1 e o Náutico venceu Londrina 2-1. Hoje, quinta-feira, tem Atletique São Bernardo, 18h30 da noite. 19h30 da noite, na Arena Pantanal, o Cuiabá recebe o Atlético Goianiense. E em Ribeirão Preto, interior de São Paulo, às 20h30 da noite, o Botafogo pega o Juventude. Agora, falando de Copa Sul-Americana, tivemos ontem em Medellín, Independiente Medellín 2, Vasco também 2. Jogo da volta, quarta-feira da semana que vem, dia 29, 18 horas em São Januário. Já o Sporting Cristal empatou com o Bragantino em 0-0. Jogo da volta, quarta-feira da semana que vem, dia 29, 18 horas em Bragança Paulista. Hoje, quinta-feira, 18 horas, tem Bolívar e Grêmio na Bolívia pela Sul-Americana, playoffs de oitavas de final. Bom dia para você e até amanhã.
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3: E mudando de assunto, a gente fala sobre curso. Para você que está buscando uma oportunidade de qualificação profissional aqui em Cáceres, ainda pode se inscrever no curso técnico em cuidado de idosos. Está sendo oferecido de graça pela Escola Técnica Estadual, a ETEC Cáceres. As vagas são remanescentes, portanto limitadas, e as aulas acontecem à noite. A formação prepara o estudante para atuar no cuidado de pessoas idosas, auxiliar nas atividades do dia a dia e promover mais segurança, autonomia e qualidade de vida. O curso também pode ser útil para quem já cuida de pais, avós ou outro familiar e deseja aprender técnicas para um atendimento mais adequado. A procura por profissionais dessa área deve crescer nos próximos anos. Dados do IBGE mostra que a população brasileira com mais de 65 anos aumentou mais de 57%. Isso a gente fala entre 2010 e 2022, ampliando então a demanda dos serviços voltados à terceira idade. Os interessados devem procurar diretamente a ETEC de Cáceres, levando a documentação exigida para matrícula. E se você quiser saber mais informações, o telefone é 65 99980 4752.
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3: Agora 7h59, nós estamos chegando ao fim de mais uma edição do Primeira Página. Amanhã eu tô de volta aqui com vocês para trazer para você, né, as informações. E é claro, amanhã é dia da gente também ouvir aquela série Tá Lendo O Quê? Então, muito obrigada pela sua participação. Que Deus abençoe a cada família. E muito obrigada, Almeida.

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1: Bom dia, bom dia, bom dia. 23 de julho, quinta-feira hoje, hein? A partir de agora, vamos lá. Com o nosso Manhã 103, começando aqui essa quinta-feira. É uma alegria imensa ter a sua companhia com a gente aqui na Rádio Centro América. Seja muito bem-vindo, seja muito bem-vinda ao nosso Manhã 103. Tá em casa? Tá no trabalho? Tá no carro? Ou tá na correria dessa manhã? Muito obrigado, hein, pela sua companhia. Muito obrigado por escolher aqui a Rádio Centro América para começar o seu dia. Semana vai caminhando pro fim, né? Quinta-feira hoje, mas tem muita coisa ainda pela frente. Quinta-feira é aquele dia em que muita gente já começa a fazer planos pro fim de semana. E aí, já planejou o que vai rolar nesse fim de semana? 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
1: O nosso WhatsApp, você já sabe, né? Mas não custa repetir aqui: 99803-5504.

linda, né? Henrique e Juliano, Amor dos Outros. 8:12, eu trago daqui a pouquinho as vagas de emprego disponíveis no Cine de Cá.

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6: Deixa eu falar para você aqui sobre as vagas de emprego. Tem vaga para auxiliar de cozinha, auxiliar de padaria, auxiliar de balança, ajudante em açougue, ajudante de depósito, ajudante de entrega, atendente de loja, atendente de telemarketing, atendente de padaria, auxiliar de processo industrial para Mirassol do Oeste, atendente de telemarketing, auxiliar de linha de produção, auxiliar de padeiro, barman, camareira para hotel, coordenador de controladoria, consultor de vendas, cozinheiro para restaurante, costureira, cuidador de idosos, empregado doméstico, esteticista, eletricista de instalação, eletricista industrial para Mirassol do Oeste, marceneiro, mecânico de motocicletas, mecânico de máquinas industriais, orientador de carreiras, área de vendas, operador de máquinas agrícolas para Lambari do Oeste, oficial de serviços gerais, office boy, operador de caixa, operador de empilhadeira para Mirassol do Oeste, professor esportivo, recepcionista em hotel, repositor, serralheiro, social media, soldador, soldador industrial para Mirassol do Oeste, trabalhador rural, torneiro mecânico e vendedor de serviços. O Cine está localizado no Ganha Tempo, ali na Rua Marechal Deodoro, e o atendimento é das 8 às 17 horas. 8:15, daqui a pouquinho tem homenagem à gente famosa que está de aniversário hoje.
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6: Você conhece alguém que está de aniversário nesse 23 de julho? Manda o nome da pessoa aqui para o nosso WhatsApp. Daqui a pouquinho a gente canta os parabéns para os nossos ouvintes que estão de aniversário hoje. Hoje é aniversário dele, hein? Flávio Venturini. Completando hoje o mineiro Flávio Venturini, 77 anos. E para homenagear, prepara aí o seu coração, mente o som. Vamos juntos ouvir Espanhola, música de Flávio Venturini.

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2: Laudos da Polícia Federal descartaram a presença de cocaína na carga de cerca de 260 toneladas de madeiras apreendidas em junho na fronteira do Brasil com a Bolívia, em Cáceres e em Corumbá. A suspeita surgiu após exames preliminares indicarem possível droga líquida impregnada na madeira. No entanto, a perícia definitiva identificou apenas substâncias naturais do material vegetal. A carga continua retida pela Receita Federal, enquanto a Polícia Federal ainda não se pronunciou oficialmente sobre o resultado dos laudos. Às 9:30 eu volto com mais informações. Até lá.
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8: Daqui a pouquinho, canto os parabéns para os nossos ouvintes que estão de aniversário nesta quinta-feira, 23 de julho.
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8: E a nossa lista de aniversariantes famosos continua. Já homenageamos aqui o Flávio Venturini. Agora preparei aqui uma sequência incrível. Vamos abrir aqui esse bloco musical com uma música de. Foi gravada em 2000, né? Do aniversariante Felipe Dillon. Felipe Dillon tá de aniversário hoje. A gente vai curtir a música Musa do Verão. Depois do Felipe Dillon, a gente vai ouvir um som aqui do Depeche Mode. Um dos integrantes do Depeche Mode O Martin Gore tá de aniversário hoje e a gente vai tocar para homenagear um som do Depeche Mode, Enjoy the Silence. E para fechar essa nossa lista aqui de aniversariantes, vamos dar os parabéns também pro guitarrista do Guns N' Roses, o Slash, e a gente vai tocar o som do Guns, Sweet Child O' Mine. Tá bom? Anotou certinho aí a nossa sequência? Felipe Dillon começa, tá completando 38 anos hoje. Depois tem o Martin Gore, que é um dos fundadores do Depeche Mode, tá completando 66 anos hoje. E depois tem Slash, guitarrista do Guns N' Roses, completando 60.

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1: Vamos lá! Tem muita gente famosa de aniversário hoje. Parabéns pro Flávio Venturini, 77 anos. Felipe Dilon, completando hoje 38 anos. Slash, que é o guitarrista do Guns, tá completando hoje 60 anos. E o Martin Gore, que é o fundador do The Pest Mode, hoje também de aniversário, 65 anos. Agora a gente passa aqui para os nossos ouvintes. Mariana Silva, parabéns por mais um ano de vida, Mariana. Muita saúde para você e que você tenha um dia abençoado, tá bom? O Carlos Eduardo também, desejar muitas conquistas para você, muita alegria ao lado aí das pessoas que são especiais para ti, tá bom? Carlos Eduardo e a Fernanda Oliveira, hoje também de aniversário, felicidades. Eu sei que a Fernanda é uma ouvinte assídua aqui do Manhã 103. Muito obrigado por deixar a Rádio Centro América fazer companhia nos seus dias. Tá bom, Fernanda? Felicidades. E a todos os nossos queridos ouvintes, né? Também estão celebrando nessa quinta-feira, 23 de julho, mais um ano de vida. Que o seu dia seja de muitos abraços e, é claro, né, aqui na Centro América, de muita música boa. Parabéns!
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4: Como é que eu posso ser amigo de alguém que eu tanto amei?
5: Quando o amor vira amizade, será que ainda é amor? Essa é a pergunta que Chitãozinho e Chororó nos fazem com a música Página de Amigos. Lançada em 1995, essa canção virou um clássico instantâneo, abordando um tema que é universal: a dificuldade de transformar um amor intenso em uma simples amizade. E é exatamente essa confusão que a música traz. Ela jogou os meus sonhos todos pela janela. Essa frase fala direto ao coração de quem já viu um relacionamento acabar, mas ainda não conseguiu se livrar das lembranças e do sentimento. Chitãozinho e Chororó sempre souberam, como ninguém, expressar as dores do coração em suas baladas sertanejas. E Página de Amigos não é diferente. Com sua melodia suave e letra melancólica, a música se tornou um hino para quem viveu a experiência de ter que dizer adeus, mas ainda carrega aquele amor dentro de si.

0: E quem viveu os anos 90 com certeza lembra do especial Amigos da Globo. Esse show reuniu as maiores duplas sertanejas da época, incluindo Chitãozinho e Chororó, e marcou uma geração. Página de Amigos foi uma das canções que ressoou forte, tocando fundo no coração do público e se eternizando como um sucesso que nunca será esquecido. Eu sou Paulo Vaz e este foi mais um Sucesso que Você Não Esquece. Te espero na próxima edição. Bye, bye.
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5: Bora falar aqui sobre Coração Acelerado, capítulo desta quinta-feira. Xavier chantageia Zilá, que pede ajuda a Roney. A Laurzinho sugere que Janete volte a cantar. Eduarda se emociona ao constatar a harmonia entre sua família e a de Leandro. Coração Acelerado hoje na TV Centro-América, canal 12. São 9:09. A nossa segunda hora já vai começar.
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5: 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Jorge Matheus, sol nos olhos.
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Tem um pedido aqui da Juscelene. Juscelene lá do Jardim Paraíso pediu uma música da Marília Mendonça, né, Ju? Lembrando que ontem foi aniversário da saudosa rainha da sofrência. Marília Mendonça completou ontem 31 anos. A gente, inclusive, tocou o seu primeiro grande sucesso, né? Infiel, para homenageá-la. Vamos tocar uma outra música da Marília Mendonça a pedido aqui da Juscelene. Tá bom, Ju? Já, já. O nosso WhatsApp é o 99803.

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2: Bora atender aqui o pedido da Juscelene e Marília Mendes.

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1: Para quem é morador de Cáceres e região, tem vagas abertas na área da saúde. São 81 vagas para agente comunitário de saúde e agente de combate às endemias, com salários iniciais de R$3.200. As inscrições começam no dia 1º de agosto e seguem até o dia 31, pela internet. A prova objetiva está prevista para 27 de setembro. São 71 vagas para agentes comunitários e 10 vagas para agentes de combate às endemias. Além de cadastro reserva, os aprovados vão atuar em ações de prevenção e atendimento à população. Às 10h30 eu volto. Continue ligado no Manhã 103 com Almeida Neto.
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3: 9h33.
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0: gente. Michel Teló e a Roça Vence, 9h47. Daqui a pouquinho, papo de novela. Vamos saber o que rola no capítulo desta quinta-feira em Quem Ama Cuida. Já já, 998-03-5504. Esse é o nosso WhatsApp para você mandar o seu pedido musical.
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e pedir ajuda à polícia. Ademir se disponibiliza para ajudar Ingrid na administração da joalheria. Quem ama, cuida. Hoje na TV Centro América, canal 12. 9:51. Agora, deixa eu atender aqui o pedido da

0: Matando saudades com Big Mountain, Baby, I Love Her Way. Encerrando aqui essa nossa segunda hora do Manhã 103. 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
6: Simbora aqui com mais música. Deixa eu começar tocando o pedido aqui da...

0: And Putin Cry. Agora 10 horas 14 minutos. Daqui a pouquinho eu volto aqui com o nosso Manhã 103 tocando mais música. Assim, já já vou trazer para você alguns destaques do primeira página.com.br para você ficar bem.
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0: 10:14.
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2: Seu corpo é cerca de 70% de água. 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
4: 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Deixa eu dar uma olhadinha aqui no primeirapagina.com.br. Quem produz pede proteção. Invasões de terras crescem e agro busca resposta no Congresso. Tá aqui no primeira página. Também notícia de Cáceres, da morte do secretário de Agricultura, né? Secretário de Agricultura de Cáceres, Wilson Sato, morre aos 57 anos. Wilson Sato, secretário municipal de Agricultura de Cáceres, morreu ontem, quarta-feira, dia 22, aos 57 anos, vítima de um infarto. A informação foi confirmada pela Prefeitura Municipal, que manifestou pesar e tristeza pela morte. Aqui no primeira página. Também Roberto Carlos é internado e passará por cirurgia de vesícula. Equipe diz que shows serão mantidos. Melhoras aí para o nosso rei Roberto Carlos. Laudos da Polícia Federal descartam cocaína em carga de 260 toneladas de madeira apreendida na fronteira. Isso havia sido notícia no Brasil todo, né? Aquela apreensão das cargas de madeira com cocaína, e agora o laudo diz que não é cocaína. Está aqui no primeirapagina.com.br. E você que vai prestar o Enem, ó, 10 filmes que todo estudante deveria assistir para se preparar para o Enem. Tá tudo lá no primeirapagina.com.br.

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2: A Justiça Federal determinou que a União, a Agência Nacional de Mineração e o Banco Central reforcem o controle sobre a origem e a comercialização do ouro do Brasil. O objetivo é combater o chamado esquentamento do minério, quando o ouro extraído ilegalmente entra no mercado como se fosse legal. A decisão prevê o rastreamento da produção, a revisão de permissão de garimpo e a fiscalização mais rigorosa. Os órgãos terão que apresentar relatórios semestrais sobre o cumprimento das medidas. À 11:30 eu volto com mais informações. Até lá.
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8: O nosso WhatsApp para você pedir a sua música 998035504. A Silvana pediu aqui a luz de

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2: 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Essa prática de higiene e cuidado pode evitar doenças.
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5: Alô, Giovanni, vou atender o seu pedido ainda nesse bloco. Tá, antes tem Juan e Leandro com Danilo e Davi. Fofoca do ano.

Cristiano, cadeira cativa. Tô me despedindo de você. Amanhã, sexta-feira, Almeida Neto volta aqui às 6 horas. Deixa eu encerrar com o pedido da Giovanni. Giovanni Santos pediu a música do Capital Inicial, Primeiros Erros. Daqui a pouquinho tem ela, Mel Campos, com você aqui na Rádio Centro América.

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4: Aí pra você o nosso hit do dia. Hit do dia não, hit da semana, que até sabadaço nos faz companhia. 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Eu me alcanço a partir de agora, minha gente, até às 16 horas, grudadinha contigo na casa da sua Centro América. Simbora!
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0: chegando mais informações com o Centro América News. Centro América Hits, agora 11:33. Bom dia.
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2: A Prefeitura de Cáceres lançou o Refis 2026, programa que oferece condições especiais para moradores e empresas regularizarem dívidas com o município. A iniciativa segue até o dia 31 de outubro. O programa permite descontos em juros e multas com opções de pagamento à vista ou parcelado. Quem quitar a dívida de uma só vez terá 100% de desconto nos juros e multas. Já nos parcelamentos, os descontos variam conforme o número de parcelas. Segundo a Secretaria Municipal de Fazenda, a medida busca facilitar a vida dos contribuintes e também fortalecer a arrecadação do município. O atendimento e as negociações podem ser feitos dentro do prazo estabelecido pela prefeitura. Ao meio-dia e meio eu volto com mais informações. Continue ligado no Manhã 103.
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0: Centro América Hits, agora faltando 11 minutos já pro meio-dia, depois de curtir Manu Batidão com Simone Mendes, Maiara e Maraísa, César Menotti e Fabiane, ainda, minha gente, passou por aqui Leandro e Romário com participação de Ícaro e Gilmar na programação. A gente vai pro nosso intervalo e já já eu volto com as nossas últimas, com o nosso hit do dia e logo mais Flash Hits. Muita coisa, né? Pois é, mas aqui tem muita coisa para você.
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1: No exercício profissional. Marcela, revoltada por precisar trabalhar desde muito cedo, não conseguia entender o porquê de muitas situações em sua vida. Adolescente, se tornou babá de um pequenino em meio período, depois da escola. Mais tarde, trocou essa função pela de empregada doméstica, tarefa em que se manteve até o matrimônio, quando passou a cuidar da própria casa. Como precisasse colaborar com a renda familiar, tendo um filho pequeno, ela se sentiu obrigada a fazer salgadinhos para vender. Depois, conseguiu trabalho como teleoperadora. Um sentimento, no entanto, era sempre o mesmo. Nada daquilo era o que desejava fazer. Optou por continuar os estudos e adentrou a universidade, cursando psicologia, no qual, finalmente, sentiu que eram valorizados os seus talentos. Todavia, guardava certa mágoa pelos trabalhos que tivera anteriormente. Em um de seus momentos difíceis, foi conversar com uma professora em quem confiava e expôs seus conflitos. Analisada a situação, a professora propôs que ela passasse em revista detalhada seu passado e pensasse no que aprendera em cada profissão que exercera. E Marcela relatou que, como babá, aprendera a cuidar de criança e observar o seu desenvolvimento. Como empregada doméstica, aprender a cozinhar, limpar, lavar, passar a ferro. Fazendo salgadinhos, aprender a administrar o dinheiro e a lidar com pessoas diferentes. Como teleoperadora, conhecer a muita gente, melhorar a sua conversação e aprender a, principalmente, a escutar. A professora, que a ouvira com interesse, lhe perguntou então: você não percebeu que todas essas profissões estavam lhe preparando para o sucesso na área da psicologia? Ser babá lhe adiantou, na prática, um ponto básico, considerando que o curso que frequenta estuda esse período da vida humana. Enquanto empregada doméstica, você se preparou para cuidar de sua própria casa, também a respeitar os desejos e vontades dos outros. Como vendedora de salgadinhos, aprendeu a lidar com pessoas diferentes e com o dinheiro, uma tarefa que nos acompanha a vida toda. Como teleoperadora, aprendeu a escutar, que é o ponto

Não existe profissão mais ou menos digna. Somos nós que valorizamos aquela em que nos encontramos, com nossa forma de executá-la. Pensemos, o que seria da salubridade do mundo sem os lixeiros? O que seria do centro cirúrgico sem quem se encarregasse da sua asepsia e dos instrumentos? Não importa a profissão, mas sim a dedicação

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4: Já de volta e agora com o nosso Flash Hits, depois dessa mensagem maravilhosa do nosso Pense Nisso, que você já sabe, curtiu só pela metade, não deu tempo para ouvir hoje, pois é, queria ouvir, então vai lá, acesse o nosso site que é o www.centroamericafm.com.br, onde você pode estar ouvindo novamente e resgatando nessas mensagens que são realmente lindíssimas. Agora 5:30, tô chegando com a nossa primeira hora aqui do nosso Flash Hits, já com oferecimento, minha gente, de Atacadão Paraíba, moda com preço de atacado. Aproveite. E é claro, aproveite também essas 2 horas que estão disponíveis para que você possa viajar, mas também, né? Aproveitar para marcar o seu hoje com essas lindas canções. Flash Hits já está no ar.
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0: Cantuária, na canção Dana Summer, W e ainda Peninha pra você lá no comecinho com Matemática. Essas foram, né? Ou melhor dizendo, esses foram grandes artistas desta primeira sequência que você tá curtindo junto comigo na primeira hora do seu Flash Hits.
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0: Cris, meu anjinho, super beijo pra você. Um excelente e abençoado dia, já te desejo.
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0: Ai, com certeza esse também é um deles. Cidade Negra, Firmamento, meio de 22. Bom almoço.

0: One Moment Time pra você aqui na Casa da Sua Centro-América pra fechar essa super sequência, onde eu vou ali tomar um golinho d'água, porque depois dessa, minha gente, tem que tomar um golinho d'água. Whitney Houston pra você aqui na programação. Que isso, menino?
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2: Olá, boa tarde. Nesta quarta-feira é celebrado o Dia do Resgate de Mamíferos Marinhos, uma data que chama a atenção para a proteção de animais como baleias, golfinhos e outros mamíferos que vivem no oceano. O resgate desses animais é uma ação importante para salvar espécies encontradas feridas, presas em redes de pesca e em situação de risco. O trabalho envolve equipes especializadas, pesquisadores e órgãos ambientais. A conscientização da população também é fundamental para preservar a vida marinha e reduzir impactos causados pela ação humana. 1:30 da tarde eu volto. Continue ligado com o programa Flash Hits.
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0: 12:37.
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5: Os números de 2024 mostram a força da pecuária. O Brasil abateu 39 milhões de cabeças de gado. E Mato Grosso bateu recorde com 7 milhões de cabeças, representando 18% do total nacional.
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1: Só lembrando porque a nossa primeira hora aqui, depois de curtir... Ai, curtimos Modern Talking, minha gente. Amo Modern Talking. Ai, anos de 80, né? Você tá lembrando aí. Mas eu aproveitei já nos anos 90, minha gente. Aproveitei muito Modern Talking nos anos 90. Mas, ó, deixa eu falar pra você. Agora, 1:02, marcando aqui no nosso reloginho, boa tarde pra você. Estamos chegando já com a nossa última hora do nosso Flash Hits, mas sem se esquecer que na primeira hora, né, a gente contou com o oferecimento de Atacadão Paraíba. 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
2: Está começando mais uma edição do Sucesso que Você Não Esquece. Stevie Wonder, cantor, multi-instrumentista e compositor de talento, cego de nascença, começou sua carreira em 1963 e logo se tornou um dos maiores nomes da música internacional. Com todos esses atributos, não foi difícil para ele criar um dos singles de maior sucesso comercial do mundo. A canção foi destaque na comédia romântica de 1984, A Dama de Vermelho. Chegou ao número 1 na Billboard Hot 100, ficando por 3 semanas, e também se tornou o único single de Wonder a chegar ao número 1 no Reino Unido, permanecendo no topo por 6 semanas. E, para coroar o sucesso, a música ganhou o Globo de Ouro e o Oscar de Melhor Canção Original. No Brasil, a música ganhou uma versão em português com Gilberto Gil com o título literal de Eu Só Liguei Para Te Dizer Que Eu Te Amo. No sucesso que você não esquece, Stevie Wonder, I Just Called to Say I Love You.

0: relembramos mais um sucesso que você não esquece. Eu sou Paulo Vaz e nos encontramos no próximo Sucesso que você não esquece. Tchau.
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3: Tô aqui suspirando. Ai, pois é. Ai, minha gente, já foi. Já passou a nossa edição aqui do Sucesso que você não esquece. Eu sempre fico aqui pensando, né? O Paulo Vaz, ele é muito, muito sutil. Ele é muito, sabe? Ai, muito perspicaz naquilo que ele nos traz sempre nessas edições, né? Do Sucesso que você não esquece. Não só pelo fato dos clássicos, mas a forma como ele transmite, né? As histórias por trás desses grandiosos clássicos. E muitas das vezes, né? São contadas aí a nossa vida, a nossa história, o que a gente passa, o que a gente já passou, né? Um aprendizado ou algo para que a gente também possa aprender para levar para frente. E assim vai, minha gente. É muito gostoso, né? Gostoso demais. E o melhor de tudo é que vai continuar. É, Clash Hits continua te fazendo companhia até as duas. Então aproveite. 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Casa da Música. 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E aí, tá preparado para continuar a nossa viagem? Porque aqui... ela continua assim te fazendo a melhor companhia.
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1: 1:19.
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2: Mato Grosso terá mais de 2.600.000 eleitores aptos a votar nas eleições gerais de 2026. Os dados são do Tribunal Superior Eleitoral e mostram um crescimento de 7% no eleitorado do estado, em comparação a 2022. Do total, quase 94% dos eleitores já possuem a biometria cadastrada, índice acima da média nacional. O levantamento também aponta que a maioria do eleitorado mato-grossense é formada por mulheres, que representa 51% dos votantes. O primeiro turno das eleições será realizado no dia 4 de outubro de 2026, em Mato Grosso. A votação seguirá o horário de Brasília, das 7 da manhã às 4 da tarde. Caso seja necessário, o segundo turno acontece no dia 25 de outubro. Às 2h30 da tarde eu volto com mais informações. Até lá.
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5: Chegando nossa última sequência musical e é claro que a gente continua essa viagem, se você quiser, daqui a pouquinho na programação, no seu ritmo. Até porque você já sabe, né? Que quem manda é você. A casa é sua, fica à vontade.

0: Centro América Hits, agora, faltando 6 minutos já pras duas.
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0: Agora tá chegando ele, Tim Maia. Momento esse da gente matar saudade e, é claro, aproveitar em curtir esse grandioso sucesso. Assim do

0: Então, gente, eu tô desabafando já aqui. É, exatamente. Mas eu quero falar antes mesmo de qualquer coisa, pra que você que curtiu juntinho comigo a programação do Flash Hits, tá chegando a partir desse momento a programação do Seu Ritmo. E no Seu Ritmo, como você já sabe, você é quem faz esta programação de fato. Então pega o telefone e ligue pra cá no 3211-5420 ou participe por SMS, WhatsApp pelo 99803-5504, porque eu quero muito compartilhar com você o seu som. Ainda mais porque hoje já é, né? Dia 23 de julho de 2026, quinta-feira, minha gente, quinta-feira esta que está gostoso, o clima tá gostoso, gente, tá gostoso. Máxima hoje de 30 graus, mínima de 21. Olha, vou falar uma coisa pra você, não temos probabilidade de chuva, mas o tempinho tá friozinho, tá meio frio, né? É, exatamente, o tempinho tá meio fresquinho e olha, o tempo hoje realmente é de mais friozinho do que ontem, gente. Será que tá chegando mais uma frente fria? Será? Pois é, hoje então máxima de 30, porque ontem nós tivemos, né, uma máxima de 33 graus, hoje já estamos em 30. Mas e amanhã? Amanhã aparentemente vai ter também esse saltinho novamente aí de aumentar, né? Vai aumentar um pouquinho a nossa temperatura. Está marcando aqui que amanhã a gente vai ter uma temperatura, uma máxima de 33 graus novamente. Mas vamos ficar aguardando, né? Porque caso tenha alguma outra frente fria que se estiver aí, né, pra vir, a gente, claro, também já fala aqui pra você, tá? Agora 2:06, boa tarde pra você que tá chegando agora. No Seu Ritmo já está no ar.
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Então, e pra você, Simone Mendes, Diretos Iguais, essa menininha realmente é sensacional. Eu adoro ver, acompanhar os vídeos dela, minha gente, também, sabe, pelo Instagram. É simplesmente hilários. Nossa, e tem conselhos fantásticos também, viu? Visões, né? Visões de vida, realmente, reflexões. Muito bacana compartilhar com ela. Muito bom mesmo. Agora, 2h18 aqui na Casa da Sua, 103. Já foi a primeira sequência. Já foi, tá aí Simone Mendes com Direitos Iguais. Marisa Monte com ele, seu Jorge, eita, falando corretamente, seu Jorge, pra melhorar. Tema de novela, né? E ainda, Charles e Ed, pra você lá no comecinho dessa super sequência. 2h18, vamos pro intervalo? Vamos, até porque já eu volto pra que a gente possa curtir a música do meu amigo Les, que me pediu. Boa tarde, sucesso no seu trabalho. Obrigada, meu amigo. Ainda pode atender? Com certeza posso. Pra ficar bem, se possível, vamos ouvir Nego Lindo. Daqui a pouquinho eu já mando pra você. Super beijo pra toda a família aí, Les.

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2: Mato Grosso, Pará e Maranhão concentram quase metade de toda a área queimada no Brasil entre os anos de 1985 e 2025. Os dados são do novo relatório anual do fogo, divulgado pelo MAP Biomas. Sozinho, Mato Grosso lidera o ranking nacional com mais de 45 milhões de hectares atingidos pelo fogo ao longo de 4 décadas. O levantamento também aponta que o Cerrado segue como o bioma mais afetado pelas queimadas no país, mesmo com a redução registrada neste ano. Em 2025, o Brasil queimou 12 milhões e 700 mil hectares, número abaixo da média histórica. Apesar da queda, pesquisadores alertam que a frequência dos incêndios pode comprometer a recuperação da vegetação e aumentar os riscos para a biodiversidade. Amanhã voltamos. Continue na companhia de Julinho Vidal, na sua Centro América FM. Um grande abraço.
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Realmente a gente fica aqui com o coraçãozinho apertando quando ouve a voz dela, né? Marília Mendonça, Eu Sei de Cor. Ai, ai, saudades. Zezé de Camargo, Irmão da Lua, e ainda Zé Neto e Cristiano, lá no comecinho, pra você que tá aí nos dando uma carona pelo radinho do seu veículo, meus amigos mototaxistas que estão nos pontos, né, também aí, já aguardando, né, pra estar saindo e sempre tá curtindo a gente em alto e bom som. Obrigada pela companhia diária, tá? É, os nossos amigos, tanto os nossos amigos quanto as nossas amigas Ubers, né? Estão também nos ouvindo, a turminha nos hospitais, sempre com o radinho ligado, a turminha aí do departamento de farmácia, lavanderia, toda essa turminha, obrigada também pela companhia. Gosto demais, demais, demais, demais, demais, minha gente, quando vocês podem estar mandando aqui os seus alôs, sabe? Participando junto com a gente, indicando os seus sucessos, falando, né? Olha, a gente tá aqui no trabalho, Mel, hoje que deu um tempinho de mandar uma mensagem, mas todos os dias a gente acompanha, a gente vai estar aqui sempre. Ah, isso é gostoso demais, gente, muito gostoso. Ainda mais quando tem aqueles que falam assim, Mel, meus filhos adoram ouvir os nomes deles na rádio, então, por isso, deixa eu mandar um grande abraço aqui, porque eu não vou deixar, mas não vou mesmo, porque eu adoro meus pequenininhos, que também sempre estão aí, né, participando junto com a gente. Eu tenho ouvintes aqui que me acompanham desde o início, e quando eu comecei, eram crianças mesmo, né, estavam aí na faixa etária dos 12 anos, né, e praticamente, minha gente, o tempo passa, né, já vai fazer 12 anos mesmo, né, este ano, que é com a bênção de Deus, muito grata, Senhor, grata demais por estar aqui fazendo companhia já quase 12 anos, e da mesma forma como o tempinho passou pra mim, passou pra essas crianças que hoje de criança não tem mais nada, né? A não ser aquela criança interior que a gente não deve deixar morrer nunca, não é verdade? Pois é. Gente, como que é gostoso você observar isso, né? Você poder cultivar essas parcerias, né? Esses encontros que o rádio, graças a Deus, me trouxe. Então, eu sou muito grata mesmo por todos esses hoje, né? Adolescentes, homens, mulheres, que já estão aí grudadinho comigo desde o comecinho. Ai, que coisa boa! Obrigada pela companhia de sempre, tá? Pois é, mas deixa eu mandar um grande abraço aqui pro Arthur e a Isadora, gente, porque além de quererem, né? Que estão me fazendo companhia, estão ajudando a mamãe nos serviços, aí estão também na faxina hoje. Ai, que coisa mais linda. Olha, Arthur e Isadora, beijo da tia Mel pra vocês, tá? Obrigada pela companhia, somente gratidão por ter vocês aí diariamente grudadinho comigo, tanto vocês quanto a família. Um beijo, um abraço para essa mãezona que vocês têm, que é uma pessoa, um ser humano magnífico, e que eu já disse aqui em alto e bom som, né? O quanto eu te admiro, Silvia. Então, um grande abraço para você, minha amiga. Obrigada pela amizade, obrigada pela companhia, e um excelente, abençoado dia a todos vocês.

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2: Pausa, inspire fundo pelo nariz, segure e solte devagar pela boca. Sentiu? Essa respiração consciente ajuda a reduzir o estresse, aliviar a ansiedade, melhorar o foco e até facilitar a digestão. Repita algumas vezes ao dia e sinta a diferença.
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6: Já de volta com a nossa segunda hora do seu ritmo e agora com o oferecimento de Esquinão Auto Center. 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Agora te atualizando sobre o nosso tempo, ou melhor, tempo não, né? O nosso horário. Agora 3:08, boa tarde pra você. Chegou agora, seja bem-vindo. A casa é sua, fica à vontade. Continue ligando no 3211-5420 ou participe junto com a gente por SMS, WhatsApp pelo 99803-5504. Simbora, menino! Sacode essa poeira aí, porque hoje é quinta-feira e se deu o merecimento de curtir suas músicas pra animar ainda mais e, é claro, depois do rala, né? Aproveitar a sua noite.
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1: 3:19.
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0: Agora 3:33.
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2: Mato Grosso, Pará e Maranhão concentram quase metade de toda a área queimada no Brasil, entre os anos de 1985 e 2025. Os dados são do novo relatório anual do fogo, divulgado pelo MAP Biomas. Sozinho, Mato Grosso lidera o ranking nacional com mais de 45 milhões de hectares atingidos pelo fogo ao longo de 4 décadas. O levantamento também aponta que o Cerrado segue como o bioma mais afetado pelas queimadas no país, mesmo com a redução registrada neste ano. Em 2025, o Brasil queimou 12 milhões e 700 mil hectares, número abaixo da média histórica. Apesar da queda, pesquisadores alertam que a frequência dos incêndios pode comprometer a recuperação da vegetação e aumentar os riscos para a biodiversidade. Amanhã voltamos. Continue na companhia de Julinho Vidal na sua Centro América FM. Um grande abraço.
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0: 3:34.
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junção fantástica, sorriso maroto com ferrugem, gente. Muito bom, muito bom, muito bom. Adoro um pagodinho. Um pagodinho sempre muito bom, né? Uma ótima pedida, com certeza. Vitor Clay com Bruno Martini aqui pra você, morena. E ainda, lá no comecinho, mais uma edição, gente. Mais uma edição do Easter Rock and Roll aqui na Casa da Sua 103. Lembrando que às 4, né? Às 4h45 tem a edição do sucesso que você não esquece, tá? É, exatamente isso. Mas, ó, deixa eu falar aqui rapidinho pra você, se meu computador ajudar, né? Tá ajudando? Tá ajudando, com certeza tá ajudando. Deixa eu falar rapidinho aqui, até porque vamos falar sobre o nosso rei Roberto Carlos, até porque a gente curtiu músicas dele também, né? Aí na edição do Flash Hits. Mas agora, o que que você vai falar, Mel? Sabe o que que eu vou falar? É que eu vou falar pra você pra entender um pouquinho mais sobre a crise, gente, de vesícula do nosso rei Roberto Carlos, até porque não só acomete, né, o nosso rei Roberto Carlos. Quantas pessoas, né, são cometidas em relação a sentir exatamente essas crises que são, minha Nossa Senhora, terríveis, não é verdade? Você que está me ouvindo e já passou por essa situação sabe muito bem do que eu estou falando, né? Pois então, gente, lá no Globo.com tem uma informação fantástica falando sobre isso, até para você entender um pouquinho mais, então, essa crise, né, de vesícula do nosso rei, que está passando por essa situação, porque os sintomas, os sinais de alerta e quando operar, minha gente. Pois é, até porque tem sim, tá? Tem algumas pessoas que têm que operar sim. Pois então, o cantor Roberto Carlos, de 85 anos, foi internado, gente, e passará por uma cirurgia de retirada da vesícula por vídeo, né? É videolaparoscopia, a cirurgia em que o nosso rei Roberto Carlos vai ter que passar. A informação, gente, foi dada aí na última quarta-feira pela assessoria, né, do artista, que afirmou que o procedimento já era planejado e não vai alterar a agenda, né, de compromissos profissionais do rei, já que a recuperação tende a ser rápida. Pois é, aí tem um comunicado que está lá na íntegra para você. Mas também, fora esse comunicado, tem, né, aí, mais o que é crise de vesícula. A dor, gente, abdominal após refeições, principalmente quando associada, né, ao consumo de alimentos gordurosos, ainda é frequentemente ignorada. No entanto, esse pode ser um dos primeiros sinais de pedra na vesícula. Você sabia disso? Pois é, é uma condição comum, muitas vezes silenciosa, mas que pode evoluir para quadros graves se não for tratada. De acordo com o coordenador, né, da cirurgia geral do Hospital Albert Einstein, Yuri Tamassaukas, a doença pode permanecer sem sintomas por anos, o que contribui para o atraso, né, no diagnóstico. Abre aspas, a pedra na vesícula muitas vezes é uma doença insidiosa, silenciosa, que pode demorar anos para se manifestar. Quando aparecem, os sintomas costumam começar com dor em cólica, desconforto abdominal e sensação, gente, de empachamento, geralmente após a ingestão, né, de alimentos mais gordurosos, explica aí o doutor. Os sintomas que não devem ser ignorados, preste bastante atenção nisso, tá? Porque além da dor abdominal, sinais como náuseas, vômitos e sensação de digestão lenta após as refeições devem acender um alerta. Segundo o especialista, esses sintomas indicam a necessidade de investigação médica. Abre aspas, muitas vezes o paciente convive com esse desconforto achando que é algo passageiro, mas esses sinais merecem atenção. O ideal é buscar avaliação para diagnóstico precoce e evitar a progressão, gente, da doença, afirmou o especialista. E claro que não fica por aí, né? Claro que tem outros detalhes fundamentais que você também pode estar buscando lá no Globo.com para que você possa se atualizar. Mas o que sempre eu prezo e digo a você, o quanto é importante você se conhecer. E o quanto é importante associar não somente o conhecimento sobre si, mas também com seus exames periódicos junto ao seu médico. Então, por gentileza, arrume esse tempinho e cuide-se.

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5: Espera só um pouquinho, só um minutinho, rapidinho, rapidinho, rapidinho, porque eu estou chegando para dizer o meu até logo, né? É, exatamente. 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Agora, faltando já 6 minutos para as 16 horas, eu já estou indo para voltar a te fazer companhia amanhã, se Deus quiser, amém, a partir das 11. Eu te espero, um super beijo e até lá. Tchau, tchau.
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2: Centro América 4 e 6. Oi, gente, tô chegando de novo, tudo bem com você? Tamo junto de novo até as 9 da noite. Eu sou Julinho Vidal e vou te fazendo companhia por aqui. Já de cara o hit do dia.
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0: Centro América, rádio do seu ritmo, James Arthur Naked, só musicão aqui pra você. Como é que você tá? Ótima tarde, ótima quinta-feira, hoje 23 de julho, estamos um dia até as 9. Eu sou o Juliette, faço companhia.
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0: Centro América, 4:20. 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Fala, galera, tem muito mais aqui pra você. Você tá bem demais, né? Tamo juntinho aí. Quer ouvir a sua? 9803-5504. A nova da Taylor Swift, I Knew It, I Knew You. Se liga.

0: Sem um pago nisso da Boiadeiro com Pericão aqui na programação. Simplesmente acontece 4:32. É só música boa, né? Já tem muito mais pra você também.
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4: A quinta-feira promete muita emoção para os apaixonados por futebol. Pelo Campeonato Brasileiro, às 18h30 da noite, o Botafogo recebe o Vitória, enquanto o Corinthians entra em campo com o Remo. No mesmo horário, já pela Sul-Americana, a bola rola às 18h para Bolívar e Grêmio. Mais tarde, às 20h30, tem Boca Júnior e O'Higgins, além do duelo entre Santa Fé e Caracas. É a noite de decisão e de muito futebol para o torcedor acompanhar. Às 17h30 eu volto com mais informações. Até lá.
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0: Centro América, 4:34.
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0: Centro América, 4:36. Excelente quinta-feira, hein? Como é que você tá aí? Tá de buenas? Tá no trampo? Tá em casa? Fala aí que você quer ouvir a sua e fica à vontade, 9803-5504. A sua participação faz toda a diferença pra gente.

0: Legal só no The Weeknd, Out of Time, aqui na programação. É só música boa pra você, embalando a sua tarde de quinta-feira. Eu vi a sua 98035504. Nós ao sucesso que você não esquece. Sai daí, não.
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6: Olá, ouvinte da Centro América, eu sou Paulo Vaz e tem polêmica nessa edição do Sucesso que Você Não Esquece. Afinal, vamos falar de um clássico de Madonna. E quando se trata da rainha do pop, você sabe, tem muito pano pra manga. Na música, guitarras que se misturam a um enigmático canto gospel. No vídeo, uma jovem católica que presencia o assassinato de outra jovem e procura abrigo em uma igreja. Cruzes incendiadas que remetem a Ku Klux Klan. Homens brancos cometem um crime e, em seu lugar, um jovem negro é preso. Uma religiosidade exagerada, obsessiva, que faz com que a única figura masculina na vida da jovem seja a de Deus. Essa é Like a Prayer, cheia de polêmica em sua letra e na composição de seu videoclipe. No contexto de uma sociedade que no final dos anos 80 gritava por liberdade, mas ainda estava presa a amarras para lá de tradicionais e longe de pensar em questioná-las. Like a Prayer deixa bem claro os limites do profano e do sagrado. Mais do que isso, Madonna tem o intuito, e conseguiu isso, de mostrar que o sentimento vivido dentro da religião, a devoção em si, possa causar sentimentos tão intensos que podem ser comparados não fisicamente, mas em paralelo ao espiritual, ao ápice do orgasmo, mostrando que todos podemos alternar entre devoção e pecado. Madonna certamente escolheu traçar esse paralelo entre sexo e religião, entre pecado e devoção, com o intuito de mostrar o quanto ambos têm andado juntos na história da igreja e da humanidade. Além de ressaltar que aquilo que a igreja condena também é praticado por alguns dos seus representantes, justamente aqueles considerados intocáveis. Porém, é fácil compreender que aquilo que é objeto de polêmica na música e no clipe se trata de questionamentos sociais lançados pela cantora diante de uma sociedade considerada hipócrita e preconceituosa, que condena atos praticados por uns, mas comete os mesmos atos na obscuridade e no anonimato. Com melodia e voz bem construídas e amarrada com um maravilhoso coral, é fácil compreender por que a música chegou tão rapidamente ao topo das paradas. Madonna, livre das amarras sociais e ainda sem conhecer o termo empoderamento feminino, fez história na música internacional, quebrou tabus e se mostrou disposta a expressar sua opinião de uma maneira só dela, com uma visibilidade que só ela foi capaz de conseguir à época, e o principal, a honestidade consigo mesma, com suas ideias e com seu público. No Sucesso Que Você Não Esquece, Madonna e a polêmica Like a Prayer, de 1989.

0: Aposto que você ouviu Like a Prayer com outros ouvidos depois de conhecer melhor a história da música, não é? Esse é o propósito do sucesso que você não esquece, que volta em outra edição com mais curiosidades de outros clássicos que você nunca esquece. Um forte abraço e até a próxima edição.
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0: Feliz demais aí, gás, CTG.
1: Vamos!
2: E o melhor do samba e pagode, você sempre confere com a gente, né não? Fechou mais uma sequência, mais uma hora de programa, som do Henrique Castro e o Menos é Mais, fica aí. Deixa eu voltar aqui, vamos lá?
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3: Centro América, 4 e 4, é 5 e 9 já, né? Como é que você tá, hein? Ótima tarde, obrigadão pela sua audiência, preferência, tamo juntinho até as 9, eu sou o Zulinho, te faço companhia. Fica à vontade pra mandar beijo, abraço, texto ou áudio.
4: Vai só o básico, viu?

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0: Eu sou o Fredão com João Bosco e Vinícius, bem aos olhos da lua, senhoras e senhores, 5:19. Continuei na Centro América, só música boa pra você. Já tem mais uma super sequência, fica aí.
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0: Centro América 5:22. É só musical no seu ritmo, rolando aqui até às 6, tá? Continue participando, 98035504.
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0: Centro América, rádio no seu ritmo, gente, moleque, que sorte, minha estrela perdida, senhoras e senhores. 5:35, melhor samba e pagode, sempre, sempre com a gente, né não? Fica aí, depois do intervalo, rola muito mais pra você.
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2: Mato Grosso, Pará e Maranhão concentram quase metade de toda a área queimada no Brasil, entre os anos de 1985 e 2025. Os dados são do novo relatório anual do fogo, divulgado pelo Map Biomas. Sozinho, Mato Grosso lidera o ranking nacional com mais de 45 milhões de hectares atingidos pelo fogo ao longo de 4 décadas. O levantamento também aponta que o Cerrado segue como o bioma mais afetado pelas queimadas no país, mesmo com a redução registrada neste ano. Em 2025, o Brasil queimou 12 milhões e 700 mil hectares, número abaixo da média histórica. Apesar da queda, pesquisadores alertam que a frequência dos incêndios pode comprometer a recuperação da vegetação e aumentar os riscos para a biodiversidade. Amanhã voltamos. Continue na companhia de Julinho Vidal, na sua Centro América FM. Um grande abraço.
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0: Centro América, 4:04, é 5, cara. Tô viajando hoje, hein? 5:38, estamos de volta, tem mais rolando aqui pra você. Fica à vontade pra mandar seu beijo, seu abraço, seu texto, seu áudio também. Bora dar um giro nas notícias. E é o seguinte, olha só. O Brasil registrou 1.571 feminicídios em 2025, o maior número da série histórica iniciada em 2016. Enquanto os homicídios de mulheres diminuíram 5,5% a 5%, as mortes motivadas pela condição de gênero cresceram 4% e chegaram ao equivalente a mais de 4 vítimas por dia, tá? Os números constam aí no Anuário Brasileiro de Segurança Pública 2026. Divulgado pelo Fórum Brasileiro de Segurança Pública, hoje, quinta-feira, dia 23. O levantamento mostra que a violência contra a mulher avança mesmo diante da redução geral das mortes e violências no país, tá? Além dos feminicídios consumados, 4.189 mulheres sobreviveram a tentativas de feminicídio em 2025, alta de 5,9%. Quer saber mais? Acesse a primeira página.com.br.

0: Centro América, rádio no seu ritmo, Zezinho de Camargo, Irmão da Lua, fechando mais uma sequência. É a rádio oficial da música boa, já a última sequência do No Seu Ritmo. E depois já tem aqui Batidão Sertanejo, tá bom?
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2: Centro América, 5:53. Simbora, né? Tem mais aqui, você fica à vontade, mandando seu beijo, abraço, texto ou áudio.

0: 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Diego Victor Hugo, que pena.
1: Thales Lença e Diego Victor Hugo, professor, então, mandando para o espaço a edição do No Seu Ritmo de volta amanhã. Fica aí.
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1: Centro América, 6 e 2, boa noite. Tudo bem com você? Tamo aí, né? Simbora, começando mais uma edição do Matilhão Sertanejo, rolando até as 7.
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0: Mato Grosso, Matias, aos trancos e barrancos. Simone Mendes, João Paulo e Daniel, Fernando e Sorocaba, se ouviu também, fica aí.
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0: Centro América, 6:17. Vamos nessa, hein? Tem muito mais valor aqui pra você. Fica à vontade pra estar mandando beijo, abraço, texto ou áudio. Continua.
4: Som

0: Centro América, rádio do seu ritmo, Jorge Matheus, boa beija-flor, 6h33, fechou mais uma sequência. Ouro Preto e Boiadeiro, Bruno e Marrone, João Carreira e Capatão, você ouviu também? Só fica aí, tá? Já tem mais aqui, sai daí não.
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0: Centro América, 6:35. Bora, tem mais rolando aqui pra você, tá rolando o nosso Batidão Sertanejo. Até às 7, hein?
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0: Centro América, rádio no seu ritmo, Caetano Diogo e Thiago Brava, Vida Louca. 6h47 agora.
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0: 6h47. Bora pra última sequência, então, no batidão e já já tem boa noite, ritmo alando você até as 9.
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0: Centro-América, arrasa no seu ritmo, uma versão daquela música do Gypsy Kings, é isso, né? Na tela, bebê, pra esquecer a última do Batidão de Volta amanhã às 6, tá? Depois desse intervalo, senhoras e senhores, vai começar mais um programaço aqui na Centro-América. Vai começar o Boa Noite Hits.
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4: Mato Grosso é referência na produção de grãos, algodão e lidera na criação de bovinos. E mesmo sem estar no topo da suinocultura, o estado tem destaque. Tapurá está entre os 5 maiores produtores de suínos do Brasil.
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0: 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Bora pra cima, hein, senhoras e senhores. Começando então mais uma edição do Boa Noite Hits pra você. Rolando até as 9, tá? Eu sou o Julinho Vidal e a gente segue juntinho aqui na rádio do seu ritmo.
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2: Centro América, rádio do seu ritmo, 7:18, Fredão e João Bosco e Vinícius. Henrique Juliano, Eduardo Costa, fica aí, já tem muito mais aqui no Boa Noite.
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2: 7:19. E aí, tudo bem? Manda seu alô, beijo, abraço, texto ou áudio. Aproveita e já fala o que você tá fazendo. Quando você fala também, tá? Quero te mandar aquele alô especial.
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2: Suzane Vega, Luca.
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0: Centro-América, rádio no seu ritmo, esse é o som do Bruno Mars, This With Me. Ainda Jota Quest, Sorriso Maroto, 133, excelente noitada pra você, fica aí.
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0: Vamos nós de volta, 134, ótima noite, tamo aí, tem muito mais aqui pra você, até as 9 ao vivo, tá? Participa aí, fica à vontade.
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0: A rainha foi por conveniência, Marília Mendonça, 134.

0: Mariano Fagundes e Kevin Johnny Musa, 7h49. Excelente noite, boa noite, Hitson. Aqui até as 9, tá? Indica sua, mandando beijo, abraço, texto ou áudio. 998-03-5504.
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0: 150, boa noite. Tamo aí. Muito mais, né? A última sequência da primeira hora indo pro espaço agora. Você pode continuar mandando beijo, abraço, texto, áudio, você sabe. Que bom saber que você tá ouvindo a Centro América, hein?
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0: Agora o Ian. Boa noite. Questão 7:50.

0: Centro América, rádio no seu ritmo, Isa, Caos e Sal, a última da primeira hora de Boa Noite e Hits pra você. Fica aí, depois do intervalo tem muito mais.
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4: Centro-América 8:01. Vamos então, virar mais uma hora aqui com muita música boa no seu rádio. Continua o Boa Noite até as 9.
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4: Bora desbloquear memórias? Tears for Fears, Woman in Chains.